Águas da Saudade, vão chacoalhando o pelo aqui, balangando o beijo. Chegando agora, Padre Antônio Maria, prega o muque.

0: Jequitibá.
1: É isso aí, meu querido Fabrício. Você pediu uma música aí com o padre Antônio Maria. Vá, pregamos um mugue aí. Vamos que vamos. Cacique Pajé agora. Cacique Pajé com o velho peão. E Mulher Maravilha do Duque Dalvan.
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1: É isso aí, galera, 21h33. Nós vai junto até as 23. Vamos ver se vai dar tempo de colocar o pessoal no ar aqui. Vamos pregar o muro.

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0: oportunidades. A Signify, empresa do setor de iluminação instalada em Varginha, está com 20 vagas para operador de produção para homens e mulheres. Os benefícios são salário compatível com o mercado, transporte fretado e refeição na empresa. O mutirão de entrevistas será nesta quarta-feira, de 1 às 5 da tarde, na MIT RH, Avenida Rui Barbosa, 135, segundo andar, no centro, em frente ao Hospital Regional. O interessado deverá levar o currículo impresso. Não precisa agendar, é chegar e participar da entrevista. E o grupo GVS3 realiza nesta quinta-feira um mutirão de empregos na Câmara Municipal de Varginha. As vagas são para oficial de manutenção predial, auxiliar de limpeza, auxiliar de armazém, serviços gerais no setor de recicláveis, encarregado de armazém, jardineiro e eletromecânico. Os interessados devem comparecer das 8h30 às 11 da manhã ou de 1h30 às 4h30 da tarde na Praça Governador Benedito Valadares, número 11, no centro, ao lado da Igreja Matriz. É necessário levar o currículo impresso e o documento oficial com foto para participar da triagem e também da entrevista. Ronaldo Trombini, repórter Melodia.
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0: Bom dia, minha família que me ama.
1: Não é a mamãe.
0: Tá legal, isso vai acabar agora. E é assim que você vai me chamar, de papai. Agora diga papai.

0: isso aí, galera. 21 horas e 59 minutinhos. É, nós tá mais apertado que a carça do Zé de Camargo. Mas vamos mandar um alô pra essa galera que tá chegando com o Neneco Barros aqui. Alô, Neneco, boa noite. Que sua noite seja muito abençoada. Que Deus te abençoe ricamente, você, sua família. Bom descanso, um abração pra você, da Odete, da Érica, Dona Isabel, Sueli, Celso. Neneco, nós tamo junto, misturado e organizado. Ah, tem bom som. Abraço pra você, Dona Isabel, abraço Érica, abraço Iodete, abraço Eli, Celso, obrigado pelo carinho.
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0: Abraço aí, Paulão, prego muque.
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0: É isso aí, Paulão. Um abraço pra você, meu querido. Alô, meu amigo Jaime.
3: Ô, Neneco Bar, manda uma música lá pro Marcelo Violino, lá no Jardim, no bairro Jardim Aura, aqui pra Silvana também, pro Marcelo Monte Serra, tá ouvindo a programação lá. Manda Chico Rei Paraná, quem será seu outro amor. Manda também pro Kiá, pra todos os ouvintes da rádio aí que tá ouvindo, hein. Manda lá pro Bigode, na Rua Rio de Janeiro, pra Maria. Manda também pra Silvana, manda pro Luciano da Padaria Belo Pão. A Franciana lá na roça também pro Vag. E lá em Paraguaçu pro Ceará lá. Também a Rosimeira, que tá ouvindo a programação para todos vocês, fazendo favor. Eu estou curtindo aqui, falou, Neneco. É o Jaime e a Silvana, hein? Queria ouvir aquela música. 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
0: Beleza, Jaime! Jeito. Alô, Neneco, boa noite, criatura. Mandaram pra mim aqui, é pra o pessoal encher aqui, rapaz, ó. O cooler de gelo, meu Jesus amado. Meu amigo Edilson. Ei, criatura, prega um muque.
4: Ô, Neneco, boa noite. Bom demais?
0: Bom aí, demais.
4: Ó, já tá no jeito. As caixas de gelo tá prumada.
0: Meu Deus.
4: Rimo do risco. Cerveja tá até gelando aí, ó. Você tá doido?
0: É, o povo não é fácil não, criatura. Prega o mugue aí, quem tá comigo. Vamos lá, deixa eu ver. É, mandando um abração, meu amigo Marco Antônio Peloso. Ô, Marcão, boa noite.
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0: Minha amiga Vera Reis, boa noite, Neneco. Que a luz do alto continue conduzindo seus passos. Boa noite pra você. Neneco, gostaria de ouvir duas músicas com Roberta Miranda, Chuva de Amor e Desespero de uma Noite. Vamos ver se der tempo, nós prega o que vem. Alô, Neneco, boa noite, minha amiga Mônica. Neneco, prega um muco pra nós aí numa Frecha Certeira com o Christian Hall. Beleza pura, vamos que vamos, chacoalhando pelo.
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isso aí, galera, irmã Freitas. Palavra não, é, paixão não mata ninguém, verdade? É, mandando um abração pro Isaías lá no Santa Maria, pro Pedito, meu amigo Zé Carlos, Fravinho da padaria, dona Genia, galera toda, Dudu lá no Santa Maria, Toninho Grafiato. Pedro Paulo e Matheus chegando agora, prega um buque aí. Ah, saudade, segurando na rosa.

isso aí, vamos chacoalhando pelo balanga no beijo. Vamos que vamos, toalha branca, Gino e Gino. Criatura, hoje é terça-feira, 22 e 18.

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1: É isso aí, galera. 22h49. Na sequência, ditado sertanejo.

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1: É isso aí, galera. Terminou mais um dia, né? 23 horas, 7 minutinhos, passou um pouquinho, mas foi para atender o pessoal. E eu garanto para vocês que eu estarei aqui novamente amanhã, se assim for, o meu papai do céu deixar, tá bom? Então, encontro marcado amanhã, a partir das 20 horas, eu, Neneco Bar, estarei aqui com vocês na sua Rádio Melodia, com os mil para o Brasil. Prega o mugue daí, que o Neneco vai continuar pegando o mugue de cá. Forte abraço, gente. Obrigado pelo carinho, pela audiência.
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12: 23 horas e 9 minutos.
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21: A carreta da oftalmologia encerrou sua passagem por Varginha com um resultado importante. Foram realizadas 720 cirurgias de catarata, além de consultas especializadas. Agora os pacientes que passaram pelos procedimentos terão acompanhamento pós-operatório na Policlínica Central, nesta quinta e sexta-feira. As equipes de saúde vão entrar em contato com os pacientes para agendar os retornos. Em caso de dúvidas, o telefone é o 359-9766-5997. A Prefeitura e Secretaria Municipal de Saúde destacam que a ação busca garantir mais saúde, cuidado e qualidade de vida para a população. O secretário municipal de saúde, Heron Martins, agradeceu as equipes envolvidas na ação e destacou o trabalho conjunto entre os profissionais da carreta e da Secretaria de Saúde. O prefeito Leonardo Ciassi ressaltou: Mais do que realizar cirurgias, a iniciativa representa o cuidado, também a saúde e mais qualidade de vida para a nossa população. Ronaldo Trombini, Repórter Melodia.
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0: FM. 23 horas e 12 minutos.

0: 23h25.
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3: 23 horas e 27 minutos.

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10: 23 horas e 38 minutos.

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2: 23 horas e 50 minutos.
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4: 0 hora.
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4: Zero hora e dois minutos.

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2: 1 hora e 4 minutos. 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
2: 2 horas e 4 minutos.

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1: 3 horas e 5 minutos.

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3: 4 horas e 9 minutos.

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15: O Santuário Diocesano Nossa Senhora da Ajuda em Três Pontas já está realizando a novena e as celebrações em homenagem ao Beato Padre Vitor. A programação começou nesta segunda-feira e segue até 22 de setembro. Até sábado tem procissão da penitência às 5 da manhã, seguida de missas e novena às 5h30, meio-dia, 3 da tarde e 7 da noite. No domingo, dia 20, a procissão será às 6h30, com missas em vários horários ao longo do dia. O santuário também oferece confissões diariamente, das 9 da manhã ao meio-dia e das 2 às 5 da tarde. A programação reúne fiéis de toda a região para 9 dias de oração e homenagem à memória e ao legado do Beato Padre Vitor.
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23: 5 horas e 5 minutos.

Meu amigo, minha amiga, minha gente querida, bom dia! Hoje pela manhã, quando eu acordei, Deus, Nossa Senhora e todos os protetores e protetoras estavam comigo. E estou com vocês aqui mais um dia para levar aí no seu radinho, nos 102,3, mais um bom dia trabalhador aqui, até que o Bruno Menezes nos separe. Hoje, quarta-feira, dia 16 de setembro de 2026, está no ar mais um programaço para você curtir a boa música sertaneja, a boa música raiz. E por falar em música bonita, começando com Jacques Antunes e também

Aí agora 5h14, 5h14, o Patrick Matias, o vaqueiro e a esposa Thaís estão lá na escuta nossa, lá em Paraguaçu, um bom dia pra eles, Divino tá lá na Flora, né? Isso aí, Divino, bom dia, tamo junto também, viu? Vamos tocando pra diante, 5h15 na capital do café, Pião do Vale e Valentim.

0: E agora 5h22, 5h22 na capital do café, o Paulinho lá do Imaculada Conceição, tá na escuta nossa, o Arthur Jão lá do Áurea, lá do Jardim Áurea, do Jardim Áurea também curtindo a gente aí, 5h22, banda show!
1: A fazer alguma canção.
0: Então, vamos lá no começo, vamos lá, segura aí.

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1: 5h36, Alaide lá da Fazenda Santa Luzia, pertinho ali da Pedreira. Santo Antônio também tá curtindo a gente aí.

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1: E agora 5h42, 18 minutinhos para 6. O Paulinho, mecânico de motos lá do Figueira, tá na escuta nossa. Bom dia para ele. O meu amigo Silei. Alô, Silei. Silei tá indo lá para o Canil. Tá indo trabalhar neste momento. Tá cruzando ali a Avenida dos Tachos, não é isso aí? Ó, que você chega lá, dá um abraço para Tereza, tá bom? Beleza pura. Tereza que cuida dos cachorrinhos lá do Canil. Ela, o Silei, mais uma turma boa. Beleza? Vamos tocando para adiante. Euro.
2: Eu ainda vi estrelas.
1: Como é que é? Euro Parrique.
2: Ali naquele acampamento, tudo é vida e movimento, pois a lida começava. Os cavalos todos arreados, laços presos ao cinchador, o cheiro da carne assada já se juntando à boiada no rumo do corredor. O ponteiro seguia adiante, marcando rumo na estrada, e o berranteiro garboso fazia um toque choroso bem na frente da boiada. As trempes e o cozinheiro tinham seguido primeiro, pois já tinha o ponto marcado para dar descanso ao gado e comer o feijão tropeiro. Mais um estirão de viagem e era outro acampamento. À noite, a viola tocava e a pionada cantava debaixo do firmamento. As paradas nas currutelas, mulheres, danças e bebida, era parte da jornada em que se esquecia a boiada e alegrava nossa vida. Na chegada de Porto 15, sob a sombra da mangueira, Helena Meireles tocava uma viola que cantava na casa de Maria Mineira. Um estouro de boiada e os gritos de boiadeiro. É o inferno no cerrado e para acalmar o gado toca forte o berranteiro. E o gado triste caminha como soubesse sua sorte. O matador é a chegada. Ali termina sua estrada, segue ao encontro da morte. Assim também é a vida que eu tenho levado agora. Fiquei na curva da estrada, junto com a companheirada, e a boiada foi-se embora.

Ora e arreio, o laço, a cincha e o facão, a trempe, o berrante e a rede, hoje enfeitam a parede em uma sala do casarão. São relíquias do passado que o progresso esmagou. Já não se toca a boiada, e da poeira da estrada, só a saudade.

É isso aí, agora são 5h48, 12 minutinhos pra dar 6 horas aqui na capital do café. O Silvinho tá na escuta nossa, bom dia pra ele. O Valtinho, da Instalações, né? JWF, da Instalações Elétrica. Mandando abração pra princesinha, sua filha Débora Eloá. É isso aí, bom dia. Bom dia também pra Vânia Martins. Ela tá na escuta nossa, tá lá curtindo a gente lá no Bonganville. 5h48, 12 para as 6, a Marina de Tubarão também tá ligadinha com a gente aqui no Bom Pastor. Bom dia! Divino e Donizete!

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1: Adilson Simões no Catanduvas, bom dia. Léo Caioto e Robertinho.

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3: 6:01, tá na hora da Ave Maria e consagração a Nossa Senhora com o Padre Evaldo Trevisan para todos os caminhoneiros nesse 16 de setembro, dia de São Cristóvão, tá aí celebrando o dia para todos os caminhoneiros. Então, é a nossa homenagem na consagração a Nossa Senhora.

Agora 6:08 sequência aqui no Bom Dia Trabalhador, que vai até 5 minutinhos para as 8, né, por aí, tá certo? Beleza pura, 6:08, seguindo aqui com o Bom Dia Trabalhador, trazendo agora o Tião Carreiro e Pardinho, e depois Fernando e Osmar.

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1: Pra você, meu amigo, que tá no táxi, pra você que tá aí trabalhando aí, levando a moçada nos aplicativos, bom dia.

É isso aí, agora 6h20, 6h20 aqui na capital do café, vamos tocando pra diante. Aí agora 6h20, tocando pra diante, Zé Mulato.

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1: 6h27, 6h27, um bom dia lá pro meu amigo, o Zé Olívio. Zé Olívio lá na Antônio Bregal da Navargem, ele e o Luizão Marcineiros. Zilizar!

0: 6h40.
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0: 20 para as 7, daqui a pouquinho tem horário político e eu volto às 6h25. Já, já! Aliás, e é isso mesmo, né? 6h25. Tá certo? Não, 7h25. 6h25 já foi, agora 6h41. 19 para as 7. João Carlos e Maurício abrindo mais esta sessão aqui do Bom Dia Trabalho.

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1: É, vamos tocando a última música desta primeira hora e eu volto logo após o horário político, viu? Às 7h25.

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14: Olha aí, agora 7h26, estamos de volta aqui com um Bom Dia Trabalhador até às 8 horas. Depois vem aqui o Ronaldo Trombini com um flashback nacional e internacional aqui nos 102,3 da Melodia FM. Deixa eu ver quem mandou aqui recadinho pra nós aqui nesse intervalo aqui, ó. Vamos dando uma olhadinha aqui. Deixa eu mandar um bom dia aqui para a Céia, Dona Céia, né? Dona Céia Paiva, lá da Fazenda Capoeira, lá do pertinho de Aloimês ali, né? O Potinho também já mandou o seu recadinho para nós aqui. Vamos tocando para diante agora, né? Até às 8 tem muita música ainda para correr aqui no

7:30, o Jonas, a Ju e a Carol lá no condomínio Tulipa do Santos, Tulipas do Campo, né? Tá escutando nós aí, bom dia!

É isso aí, agora são 7h40. O meu amigo Cebolão lá na Vila Florença tá na escuta nossa. O Neto, alô Neto aí da Praça João Pessoa, aí na Agroforte, bom dia.

Aí agora 7 horas e 43 minutinhos, 18, aliás, 7h44, né? 16 minutinhos para dar 8 horas aqui na capital do café. Deixa eu mandar um bom dia aqui pro Luiz Carlos também, tá mandando um recadinho para nós aqui. Falou, Luiz Carlos, bom dia para você. Tá aí lá na escuta nossa, tá pertinho de nós aqui na Vila Paiva, né? Beleza pura? Então vamos tocando pra diante, aqui não para, música após música, pouca prosa e muita música.

0: E agora 6:08. O Ronaldo Trombin já tá aqui enchendo as paciências. Daqui a pouco ele vem aqui com o seu flashback nacional e internacional.
1: Tô chegando pra dar um abraço aqui no Tatu. Que isso, Tatu?

Olha, tô indo embora, hein? Vai tocar só a saideira aqui. O flashback internacional e nacional, nacional e internacional, tanto faz. Já tá prontinho aqui o Ronaldo Trombini. Eu volto amanhã a partir das 5 horas, com a graça de Deus, de Nossa Senhora e todos os protetores, com o Bom Dia Trabalhador. Volto daqui a pouquinho, às 10 horas, com Saudade Sertaneja.

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6: Varginha participa de mais uma edição do Mutirão Direito a Ter Pai, promovido pela Defensoria Pública de Minas Gerais. As inscrições já começaram e vão até 2 de outubro. O atendimento será realizado de 19 a 23 de outubro. O mutirão oferece de graça serviços como reconhecimento de paternidade ou maternidade, investigação de paternidade, exame de DNA, pensão alimentícia, guarda e regulamentação de convivência. Em Varginha, as inscrições são feitas na Defensoria Pública, na Rua Colômbia, 263, na Vila Pinto, de segunda a quinta-feira, das 8 da manhã às 5 da tarde. Mais informações pelo telefone 35-3222-8581. 35-3222-8581. Além de Varginha, também participam Pouso Alegre, Campo Belo e São Sebastião do Paraíso.
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E o relógio marca 8 horas 3 minutos. Bom dia! Está no ar mais um flashback nacional e internacional. Eu te convido, vamos juntos até às 10 da manhã. A sua música na nossa programação, 3690-2743. Já tem gente por lá. Alô, bom dia a você. Para começar o desfile de hoje, eu trago Neil Sedaka, uma música de 1974. A letra fala de um casal caminhando na chuva, mas em vez de ser algo triste ou melancólico, a chuva é vista como algo renovador e alegre, porque eles estão juntos. Vamos ver como Neil Sedaka curtiu essa música, cantou, enfim, trazendo pra gente Laughter in the Rain.

0: Melodia FM 8 e 18, essa foi a nossa primeira sequência de hoje. Começamos com Neil Sedaka, Lothar in the Rain, Daniela Mercury e o Herbert Viana, só pra te mostrar. Aí na sequência rolou Altair Veloso, Entra e Sai de Amor. Fechamos com Air Supply, Goodbye. Alô, Cristiane, a Inês, o Magnata do Santa Maria, os Carreteiros da Pedreira, obrigado pela companhia, obrigado pela carona, valeu!
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0: Olha que chique esse grupo lá do Rio de Janeiro, o Azimuth, Linha do Horizonte.

Melodia FM 8h32, Belchior, saia do meu caminho, Paulo Ricardo, tudo por nada, Azimuth, linha do horizonte. Oi Cecília, Fábio, Ione, que ouve a gente lá em Itabuna, na Bahia, pelo Rádios Net. Bom dia, com alegria pra você. Flashback. Rockwell e Michael Jackson.

mestre Renato Teixeira, amanheceu, peguei a viola, Raul Seixas, Coisas do Coração, Caetano Veloso e Gal Costa, Sorte e Rockwell e Michael Jackson, Somebody's Watching Me. Alô, Paulo Ribeiro, Daniel, todo mundo com a gente aqui na nossa rede social. E bom dia para você que ouve a melodia nas ondas da 102. Flashback! Agora tem Richie no Flashback.

0: Paulinho Mosca, Seta e o Alvo, Rod Stewart, It's a Hard Tate e o Richie, Voo de Coração, fechando essa sequência antes do repórter Melodia. Já já a gente volta.
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8: Bom dia, ouvinte da Rádio Melodia. Hoje, quarta-feira, 16 de setembro. Dia Internacional para a Preservação das Camadas de Ozônio. Dia da Cardiologia Interventiva. E Dia dos Caminhoneiros. Hoje também é aniversário das cidades sul-mineiras de Lambari, Caxambu, Extrema e Jacutinga. A Prefeitura de Varginha realiza a partir de hoje mais um mutirão de combate à dengue. Desta vez, as equipes estão nos bairros Três Bicas e Vila Ipiranga, das 7 da manhã às 4 da tarde. A ação segue até sexta-feira. Os moradores devem separar o mais rápido possível todos os materiais que possam acumular água, como plásticos, metais, vidros e pneus, e colocar tudo na calçada. Atenção! A equipe de limpeza não recolhe entulhos de construção e galhos de árvores. A prefeitura reforça que manter o quintal limpo ajuda a eliminar criadouros no mosquito da dengue.
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10: Até domingo, dia 20, farmácias que vão fazer plantão diurno 24 horas, Drogasil da Praça João Pessoa 51, Natus Farma da Avenida Rio Branco 304, Eric Farma da Avenida Rogaciano Francisco Coelho 163 no Bougainville e Drogaria Ultra Popular da Avenida Doutor José Justiniano dos Reis 2155 Alto Sion. As drogarias Natus Farma, da Avenida Rio Branco e Drogasil da Praça da Fonte vão fazer plantão diurno 24 horas e plantão noturno no sábado de 8 da noite às 8 da manhã de domingo. 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Para saber mais a respeito do plantão de farmácias em Varginha, é só entrar em contato com a Rádio Melodia ou então consultar a Prefeitura através da internet.
8: Faleceu o senhor Fernando Martins Alves, de 84 anos, morador do bairro Bom Pastor. O velório está sendo realizado no cemitério Campal. O sepultamento será à 1 da tarde de hoje, também no Campal. João Vitor Valério Cândido, de 26 anos, morador do bairro Jardim Orlândia. O sepultamento foi nesta terça-feira no cemitério Campal. Nossos sinceros pêsames às famílias enlutadas.
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8: Não há previsão de novo granizo hoje para Varginha. O granizo afetou a cobertura metálica de um posto de combustíveis que ficou parcialmente danificada no bairro São Geraldo. O teto de uma academia também ficou danificado. Segundo o Instituto Nacional de Meteorologia, o IMET, o acumulado de chuva registrado em Varginha foi de 22,6 milímetros, no intervalo de uma hora. E de acordo com o Climatempo, hoje dia de sol com muitas nuvens durante o dia e períodos de céu nublado. Noite com poucas nuvens, 5 milímetros de chuva previstos. A máxima pode chegar aos 25 graus, agora 19 graus na cidade. Amanhã o dia será parecido, sol com muitas nuvens, pancadas de chuva à tarde e à noite, 1 milímetro previsto. Mínima de 14 e máxima de 23 graus amanhã. E em caso de emergências, ligue para a Defesa Civil no 199 ou para o Corpo de Bombeiros pelo 193.
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8: A Signify, empresa do setor de iluminação instalada em Varginha, está com 20 vagas para operador de produção para homens e mulheres. Os benefícios são salário compatível com o mercado, transporte fretado e refeição na empresa. O mutirão de entrevistas será hoje, de 1 às 5 da tarde, na MIT RH, na Avenida Rui Barbosa, 135, segundo andar, no centro, em frente ao Hospital Regional. É preciso levar o currículo impresso e não é preciso fazer agendamento. É só chegar e participar da entrevista. E a MIT RH está com uma vaga aberta para técnico em segurança do trabalho, para atuar na Apsen Farmacêutica em Varginha. É preciso ter formação técnica em segurança do trabalho e experiência em acompanhamento ambiental de obras civis. Os benefícios são transporte fretado, vale alimentação, refeição na empresa e prêmio por assiduidade. Os interessados devem enviar currículo para recrutamento.mitrhvga@gmail.com. recrutamento.mitrhvga@gmail.com ou, e no assunto do e-mail, colocar o técnico em segurança do trabalho. O currículo também pode ser encaminhado para o WhatsApp. Anote aí, 359-9803-6292. 359-9803-6292. A Unifal MG está com inscrições abertas para concurso público para professores em Varginha e Alfenas. Ao todo, são 8 vagas para professor do Magistério Superior, sendo 5 oportunidades em Varginha e 3 em Alfenas. As vagas fazem parte do edital geral de concurso público para professor do Magistério Superior e contemplam as áreas de Direito, Medicina, Língua Inglesa e Geociências. No campus de Varginha, 5 oportunidades são destinadas ao Instituto de Ciências Sociais Aplicadas e contemplam diferentes áreas do direito. Cada oportunidade possui um edital específico, no qual estão detalhados os requisitos de formação, remuneração, regime de trabalho, datas e etapas da seleção. As inscrições podem ser feitas até 9 de outubro de 2026 pela internet, no sistema de inscrições da Universidade Federal de Alfenas. Os candidatos interessados devem acessar a página oficial da Unifal MG, escolher a oportunidade desejada e conferir todas as exigências antes de concluir a inscrição. Outras notícias você confere ao longo da programação nas edições do Repórter Melodia e logo mais no Jornal do Cidadão. Nos trabalhos técnicos aqui comigo, Roberto Carlos de Souza, Keila Costa para o Repórter Melodia.
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E aí, você curtiu o Luiz Miguel, um boleraço, hein? Coisa chique. Vou apagar a luz também. Contigo aprendi, a gente manda alô pra Antônia, também pra Zélia do Imaculada, com a gente na 102. Obrigado pela companhia, seguimos em frente. Simply Red. 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

Mestre Tim Maia, Cristina, Ahá, Crying in the Rain, Vando Fogo e Paixão e o Simply Red, abrindo mais uma sequência aqui no Flashback Nacional e Internacional, 9:26. Flashback. Agora tem Bangles.

0: Pimentinha, Elis Regina, velha roupa colorida, Peter Frampton, Show Me The Way, Maroon 5, Sunday Morning, Boston, Amanda, e o The Bangles, Eternal Flame, em mais uma super sequência aqui no Flashback Nacional e Internacional. A Lúcia e o Jânio abriu com a gente aqui na nossa rede social. É um prazer ter vocês por aqui. Valeu, obrigado pela companhia. 9h46.
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0: Vamos de Robin Gibb. Agora fechando a nossa, abrindo a nossa última sequência. Vamos lá.

0: Castles in the Air, Dan McLean. Essa foi a última de hoje do Flashback Nacional e Internacional aqui na 102. Rolou também o Bryan Adams, The Best Was Yet To Come. Essa aí é clássica, né? O segundo álbum do Bryan Adams. Segundo comentou aqui o Márcio Amêndola na nossa rede social do WhatsApp. O cara sabe tudo aí de Bryan Adams. Também o Robin Gibb, Juliet. Muito obrigado pela sua companhia. Agora na sequência tem o repórter Melodia e depois o Saudade Sertaneja com o JB. E o Flashback volta amanhã. O JB está segurando as pontas aqui enquanto o Bruno Menezes tira uns dias de férias. É isso aí. Um beijo grande. Até amanhã.
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14: Olá, muito bom dia. Eu sou Paula Freire. Acompanhe comigo algumas das principais notícias desta quarta-feira, 16 de setembro. A Semana Nacional do Trânsito acontece de 18 a 25 de setembro. Mas as ações começam antes em Varginha. A EPR Vias do Café realiza nesta manhã uma ação especial de segurança no trânsito. A atividade acontece na MG-167, no posto Ipiranga, até às 11 da manhã, com foco principalmente nos caminhoneiros. Em parceria com o SEST e SENAT, são oferecidos serviços como aferição de pressão, atendimento odontológico e teste de glicemia. Quem passa por lá também recebe orientações sobre segurança nas rodovias e materiais educativos. A campanha reforça 2 cuidados básicos para evitar acidentes: respeitar os limites de velocidade e usar sempre o cinto de segurança. E a Defesa Civil de Varginha segue monitorando os pontos afetados pela chuva de granizo e pelos ventos fortes registrados na tarde de ontem. O balanço aponta a queda de um muro e destelhamentos de casas e comércios, mas sem danos de maior gravidade. Em vários bairros ficaram espalhados pelas ruas folhas e galhos de árvores derrubados pela força do vento. Segundo o INMET, foram registrados mais de 22 milímetros de chuva em apenas uma hora. E não há alerta ativo para novas tempestades em Varginha nesta quarta-feira. A previsão é de estabilização. Em caso de nova ocorrência ou situação de risco, a orientação é ligar para a Defesa Civil no 998-70-41-58. Repetindo, 998-70-41-58. Ou para o Corpo de Bombeiros pelo 193. Para receber alertas preventivos no celular, basta enviar o CEP de casa por SMS para o número 4199. Repetindo, 4199. Outras notícias você confere no Jornal do Cidadão, que começa às 11h15 da manhã. Um bom dia para você. Paula Freire para o Repórter Melodia.

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Agora 10 horas mais 4 minutos na capital do café. Tá começando mais um romântico sertanejo aqui no Saudade Sertaneja até às 11 horas. Até que o Bruno Menezes nos separe, nós vamos tocando para diante. E vamos começar a nossa programação de hoje. Eu quero mandar primeiro aqui o meu bom dia para o Darcy, lá do estacionamento, lá da Presidente Antônio Carlos. Ontem passamos um perrengue com aquela chuva, hein, Darcy? Pelo amor de Deus, hein? Pedra para todo lado e a ventania, a sorte que eu passei lá para esconder de moto, senão tava todo molhado e arrebentando pelas pedras. Darcy, bom dia para você e vamos tocando para diante, começando a nossa programação de hoje. Ao Leandro e Leonardo.

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1: Aí, 10 horas, 12 minutinhos, o Fabinho. Fabinho tá ligado com a gente, a Vera Reis, a Luciana, irmã dela, no bairro de Fátima, também o Dono Zé Quirino. Deixa eu mandar um bom dia aqui pra Antônia Clélia, lá na Vila Bueno, também tá ligada. Mandando o meu bom dia também aqui pra Helenice Jardim. Tá lá no Jardim das Oliveiras, mandando um abração pro marido Natal e pro pai, o seu Antônio, lá em Eloy Mendes. 10 e 13, ao mais amado do Brasil.

isso aí, 10 horas e 19, o meu amigo Davino, motorista de táxi aí da Avenida Rio Branco, com certeza tá com o rádio ligado. A Terezinha, irmã do Paulo Xuxa, também já mandou um bom dia pra gente aqui. E quem mandou um bom dia também, tá sintonizado aqui, é o meu amigo doutor advogado, contador, o Silveira Dantas. Bom dia, Silveira Dantas, aquele abraço, aquele forte abração aí do tatu aí, viu?

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1: Júlio César, bom dia. Bom dia também, Ione, aí na Bahia, aí pertinho. Aí dentro da capital aí, que é Salvador, tá lá na cidade, lá curtindo a gente. Bom dia pra ela. Bom dia também aqui pro Alisson. Alô, Alisson, você que tá aí na cidade de Poço Fundo, vamos tocando pra diante. A Laíde aí da Fazenda Pedra Negra, pertinho aí da... Não, da Fazenda, pertinho da Pedreira Santo Antônio, né? É a Fazenda Santa Luzia.

Eu ia tocar na cantada, mas saiu orquestrada, vou fazer o quê, né? Tá aí, você amanhã ele dá um jeitinho e toca ela aí, ó. Aí agora, 10 horas mais 31 minutinhos, deixa eu mandar meu bom dia pra Marina aqui do Bom Pastor, também tá na escuta nossa. Mandando aqui pro meu amigo, o José. O José tá na escuta nossa, mandando o alôzão da mercearia. Na nova opção, Antônio Renato, Marcela, Sara, Arthur e o Vandinho. E também o padeiro Zezinho, moçada toda curtindo a gente aí. Vamos tocando pra gente. Deixa eu mandar um bom dia pra Juliana. Juliana, a Juliana é mãe da menina lá, que trabalhava lá na padaria Candanga lá. Era um nome tão complicado que eu acabo esquecendo, viu? Mas tá aí, Juliana. Segura que tem música bonita aí.

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1: 10h35. César e Paulinho. Tem também Roberta Miranda depois.

18 para as 10. Aliás, 18 para as 11, né? É isso aí, agora vamos seguindo aqui com a nossa programação. Quero mandar um bom dia lá para a turma do escritório do Paulo Xuxa, meu patrão número 2, Paulo Xuxa. O Nelson Botafogo certo, um bom dia também para a Gisele com 2 L's e com Z. E pro Marcelo, moçada, deixa do jeito a documentada aí pra amanhã ou depois, viu? Vamos tocando pra diante, então vamos lá. Faltando aí agora 17 minutinhos pras 11. Rick Renner. David Anales é rico também. Aproveitando o embalo, mandando lá pro meu amigo Vanil. Serralheiro, nota mil lá do Jardim Áurea.

É isso aí, você tá curtindo aqui a Melodia 102,3 com Saudade Sertaneja, mandando meu bom dia pra turma ali da Agroforte. Alô, Neto! Beleza pura? Então vamos tocando pra diante, vem chegando aqui Jean Giovanni, depois também Cris.

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16: Agora são 11 horas mais 5 minutinhos para a turma que vai chegando mais tarde aqui na hora do juiz apitar o final do jogo, Edivânio. Aí no Alto Molas, Nossa Senhora Aparecida, mandando um abraço pro Chiquinho aí, o cozinheiro. Também tá ligada com a gente aqui a Lúcia, né? Tá voltando. Obrigado, Lúcia, pela sintonia. E agora as manchetes, ou algumas manchetes, né? Do Jornal do Cidadão, que vai acontecer daqui a pouco. Chuva de granizo deixa a Varginha coberta de gelo e causa estragos. Agência móvel da Copasa atende moradores de Varginha até sexta-feira na Praça da Fonte. Varginha divulga candidatos aos conselhos municipal de saúde, aliás, municipais de cultura e igualdade racial. Bairro Três Bicas e Vila Ipiranga recebem equipes do mutirão do combate à dengue. O Tatu tá indo embora, viu? Mas amanhã, a partir das 5 horas, eu estarei aqui com vocês, tá? No Bom Dia Trabalhador, tá bom? Eu vou com Deus, fiquem com Ele. Vou com Deus, Nossa Senhora e todos os protetores. E amanhã, nós estaremos de novo aqui com vocês. Tchau, tchau.

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0: Olá, muito bom dia. Eu sou Paula Freire e está começando mais uma edição do Jornal do Cidadão, com informação, prestação de serviço e os principais acontecimentos de Varginha, da região, do Brasil e do mundo. Sejam muito bem-vindos.
1: Bom dia, eu sou Keila Costa. Fique com a gente porque a partir de agora você acompanha os fatos mais importantes do dia, com credibilidade, rapidez e muita companhia no seu rádio.
0: Hoje é quarta-feira, 16 de setembro, Dia Nacional de Combate e Prevenção à Trombose, Dia Internacional do Teletrabalho, Dia Internacional da Cardiologia Intervencionista, Dia Internacional da Ciência, Tecnologia e Inovação para o Sul, Dia Internacional para a Preservação da Camada de Ozônio e Dia do Caminhoneiro.
1: Agora são 11 horas e 16 minutos. Esses são os destaques do dia.
0: Caso Master, mensagens revelam proximidade de Vorcaro com Nunes Marques e Fux, e ministro Flávio Dino pede vista depois de bate-boca no plenário do STF.
1: Chuva de granizo deixa Varginha coberta de gelo e causa estragos.
0: Temporal vira tema de palestra hoje na Unifal.
1: Agência móvel da Copasa atende moradores de Varginha até sexta-feira na Praça da Fonte.
0: Minasul investe 22 milhões de reais em nova usina de café em Varginha.
1: Porto Seco investe 70 milhões de reais para ampliar a exportação de café.
0: Dia Mundial da Limpeza mobiliza voluntários em Varginha.
1: Vacina contra pneumonia é ampliada para pessoas a partir de 85 anos.
0: Varginha divulga candidatos aos conselhos municipais de cultura e igualdade racial.
1: Bairros Três Bicas e Vila Ipiranga recebem equipes no mutirão de combate à dengue.
0: Varginha terá 2 atletas e técnico na natação dos Jogos Escolares Brasileiros.
1: Vôlei do Futuro da CEMEL disputa Campeonato Mineiro Sub-17.
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0: Bom dia, Paula.
1: Bom dia, Keila.
0: O plenário do Supremo Tribunal Federal terminou a sessão desta terça-feira sem definir se as apurações envolvendo os ministros Alexandre de Moraes e André Mendonça, no caso do Banco Master, vão ser julgadas juntas ou separadamente. A sessão foi interrompida depois de um bate-boca entre Mendonça e Gilmar Mendes, seguido de um pedido de vista de Flávio Dino.
1: A discussão começou durante a fala do Procurador-Geral da República, Paulo Gonet. Ele agradeceu a Mendonça por reconhecer que não há irregularidades entre as mensagens trocadas por ele e o ex-banqueiro Daniel Vorcaro. Em resposta, o ministro disse que talvez deveria reavaliar sua conduta diante dos fatos conhecidos atualmente.
0: A definição sobre o rito de julgamento, portanto, continua pendente. O processo só volta ao plenário depois que Flávio Dino apresentar seu posicionamento. O prazo de pedido de vista é de 90 dias. Enquanto isso, a análise sobre a conduta de André Mendonça está prevista para 23 de setembro.
1: Lembrando que a crise entre os ministros começou no início de setembro, depois que Mendonça retirou o sigilo de um relatório da Polícia Federal com mensagens entre Vorcaro e Moraes e informações sobre um contrato entre o Banco Master e o escritório da mulher de Moraes. Em resposta, Alexandre de Moraes divulgou outro documento da PF e questionou a atuação de Mendonça em investigações relacionadas ao caso.
0: 11 horas e 19 minutos. Giro de notícias. Brasil e Estados Unidos marcam encontro presencial para discutir tarifas. E mensagens revelam proximidade de Vorcaro com Nunes, Marques e Fux. Confira esses e outros destaques do dia com Eduardo Amaral.
2: Na manhã desta terça-feira, veio a público as mensagens do celular de Daniel Vorcaro, que revelam que o ex-dono do Banco Master mantinha uma rede de proximidade com os ministros do STF, Cássio Nunes Marques e Luiz Fux. O conteúdo, obtido pelo portal de notícias UOL, mostra que Vorcaro teria pago viagens e serviços diretamente a Nunes Marques, além de repasses de R$500 mil para o filho do ministro. Vorcaro também teria tido relações comerciais com o filho de Luiz Fux. Foi sancionada nesta terça-feira a lei que cria o regime especial de tributação para serviços de data center, o Redata, voltado a estimular a instalação e a ampliação de centros de processamento de dados no país. A nova legislação estabelece um regime tributário especial destinado a incentivar investimentos em infraestrutura digital e fortalecer o setor de tecnologia da informação. Pelo texto sancionado, empresas que implementarem ou ampliarem data centers em território nacional poderão ter acesso a benefícios fiscais, desde que cumpram os requisitos e as contrapartidas. Representantes de Brasil e Estados Unidos devem discutir o tarifaço contra produtos brasileiros durante o encontro do G20, que acontece entre os dias 30 de setembro e 1º de outubro. A reunião acontece na cidade de Milwaukee, nos Estados Unidos. A informação do encontro foi dada pelo ministro do Desenvolvimento, Indústria e Comércio Exterior, Márcio Elias Rosa, ainda na segunda-feira. Em julho, o órgão de comércio dos Estados Unidos impôs uma sobretaxa de 25% sobre vários produtos provenientes do Brasil ao ingressarem no país norte-americano. Morreu nesta terça-feira a ativista política e feminista Amelinha Telles, aos 81 anos. Ela foi presa em 28 de dezembro de 1972 e levada à Operação Bandeirantes, a OBAN, onde passou por sessões de tortura. Amelinha foi torturada pelo major do Exército, Carlos Alberto Brilhante Ustra, então comandante do DOI-COD em São Paulo. Seus filhos Edson e Janaína, com 4 e 5 anos de idade à época, também foram sequestrados, levados à OBAN e precisaram presenciar os pais serem torturados. Amelinha participou do jornal Brasil Mulher na década de 70 e teve papel importante na efetivação da Lei Maria da Penha como advogada e formadora de promotoras legais populares.
1: O Porto Seco Sul de Minas, em Varginha, está investindo R$70 milhões para ampliar a estrutura de armazenamento, logística e exportação de café. A expectativa é que, com a expansão, o complexo consiga movimentar até 100 containers de café por dia. O Porto Seco já possui o maior armazém climatizado do Brasil, exclusivo para café, com 4 mil metros quadrados e temperatura controlada em 18 graus.
0: A capacidade de armazenamento também será ampliada. O projeto prevê chegar a 4 milhões de sacas. Parte do investimento, cerca de 25 milhões de reais, será destinada a equipamentos para fazer a mistura de cafés com características semelhantes antes da exportação. A previsão é que a nova estrutura esteja funcionando plenamente nos próximos 60 dias, dependendo de trâmites junto à Receita Federal.
1: O Porto Seco também está investindo em emissão de certificados fitossanitários em Varginha. A medida pode reduzir o custo para os exportadores, que hoje pagam entre R$ 1.700 e R$ 2.000 em Santos. Em Varginha, a estimativa é de um custo de cerca de R$ 1.000.
0: E a Minasul está investindo 22 milhões de reais em uma nova usina de preparo de café na cidade. A estrutura entra agora em fase de testes e a previsão é que comece a industrializar os grãos já em outubro. A nova unidade vai ampliar a capacidade de processamento da cooperativa, ajudando na padronização, na melhoria da qualidade e na valorização do café produzido pelos cooperados.
1: Atualmente, as duas usinas da Minasul conseguem preparar cerca de 800 mil sacas por ano. A cooperativa, porém, comercializa entre 1,5 milhão e 1,8 milhão sacas. A Minasul espera receber cerca de 1,6 milhão sacas de café em 2026. A cooperativa, sediada em Varginha, reúne cerca de 11 mil produtores e movimenta aproximadamente 2,5 bilhões de reais por ano.
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4: O mercado cafeeiro na região, após abrir a semana em alta, voltou a fechar em baixa na comercialização no dia de ontem. E o café tipo 6, bebida dura, foi negociado a R$ 1.586 e o tipo 7 a R$ 1.511. No mercado futuro da BMF, a cotação fechou a US$ 344,60, com queda de US$ 6,45. São informações do Centro do Comércio de Café do Estado de Minas Gerais. E agora, as informações do mercado financeiro para esta quarta-feira. O dólar abriu hoje a R$ 5,14 e o euro a R$ 5,94.
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0: 11h26. Uma forte chuva de granizo atingiu Varginha e região na tarde dessa terça-feira. O temporal durou cerca de 10 minutos, mas foi suficiente para deixar ruas cobertas por gelo e provocar estragos em diferentes pontos da cidade. Segundo o IMET, foram registrados mais de 22 milímetros de chuva em apenas uma hora.
1: No bairro São Geraldo, parte da cobertura metálica de um posto de combustíveis desabou por causa do peso do gelo acumulado. Vários veículos estavam no local para se proteger da chuva e os motoristas precisaram sair às pressas. Apesar do susto, ninguém ficou ferido. O teto de uma academia também ficou danificado. No bairro Parque Mariela, parte do telhado de uma empresa de lubrificantes também foi danificada.
0: A chuva de granizo registrada na tarde de ontem em Varginha deixou as ruas escorregadias e contribuiu para o registro de alguns acidentes pela cidade. Entre as ocorrências, um carro bateu contra o muro de uma casa no bairro Bom Pastor. A Defesa Civil também registrou a queda de um muro e destelhamentos de imóveis, mas sem danos de maior gravidade.
1: Após o temporal, a Prefeitura mobilizou equipes para a limpeza das áreas atingidas, com retirada de galhos, folhas e outros materiais levados pela chuva e pelo vento. O IMET informa que não há alerta ativo para novas tempestades em Varginha nesta quarta-feira e a previsão é de estabilização.
0: A orientação é redobrar a atenção nas ruas e evitar pontos com acúmulo de água ou resíduos. Em caso de emergência, a orientação é ligar para a Defesa Civil no telefone 99870-4158, 99870-4158, ou para o Corpo de Bombeiros pelo 193. Para receber alertas preventivos no celular, basta enviar o CEP da residência por SMS para 40199.
1: De acordo com o Clima Tempo, hoje em Varginha, dia de sol com muitas nuvens e períodos de céu nublado, noite com poucas nuvens. 5 milímetros de chuva previstos. A máxima pode chegar aos 25 graus. Agora, 23 graus na cidade. Amanhã o dia será parecido, sol com muitas nuvens, pancadas de chuva à tarde e à noite. 1 milímetro previsto, mínima de 14 e máxima de 23 graus. Confira agora como fica o tempo hoje no Sudeste.
5: Quarta-feira com tempo dividido pelo Sudeste. Frio em São Paulo, garoa no Rio e temporais em Minas e no Espírito Santo. Em São Paulo, o tempo segue seco, mas com sensação de frio. A capital não passa dos 17 graus. No Rio de Janeiro, o céu fica carregado, com chance de chuva fraca e máxima de 23 graus. Já em Minas Gerais, o calor predomina e Belo Horizonte chega aos 30 graus, com alerta para pancadas e trovoadas à tarde. O tempo também fica abafado e instável no Espírito Santo, com risco de temporais em Vitória, que marca até 25 graus. As informações são do Instituto Nacional de Meteorologia. Viviane Bessa, o tempo e a temperatura.
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0: 11:29. A Prefeitura de Varginha, por meio da Fundação Cultural, divulgou a lista de candidatos ao Conselho Municipal de Política Cultural e ao Conselho Municipal de Promoção da Igualdade Racial, o COMPIR. No Conselho de Política Cultural, há candidatos nas áreas de artesanato, música, cultura popular, audiovisual, artes cênicas, pontos de cultura e literatura.
1: Para o COMPIR, foram registradas candidaturas para representantes de organizações carnavalescas, religiões e entidades de promoção da igualdade racial. Em algumas categorias, não houve candidatos. Os nomes podem ser conferidos pelo site varginhacultural.com.br.
0: A eleição será no dia 22 de setembro, das 8 da manhã às 4 da tarde, na sede da Fundação Cultural. Qualquer pessoa com 18 anos ou mais pode votar, apresentando um documento oficial com foto. Cada eleitor poderá escolher um candidato.
1: O Museu Municipal de Varginha recebe nesta semana, até sexta-feira, a exposição Modos de Nos Ver, Desconstruções do Feminino. A mostra propõe uma reflexão sobre como as mulheres são retratadas e como essas imagens ajudam a criar padrões de beleza e comportamento.
0: A exposição é resultado de oficinas do projeto Arte e Vivências, do Cefet MG, coordenado pela professora Evelyn Lavor. A visitação é gratuita e aberta a toda a comunidade, das 7 da manhã às 5 da tarde, na Praça Governador Benedito Valadares, número 141, no centro de Varginha.
1: E quem curte rock nacional já tem programa marcado para esta quinta-feira em Varginha. A partir das 8 da noite, a estação ferroviária recebe a banda 99, dentro do projeto Quinta da Boa Música. O show vai relembrar grandes sucessos do rock brasileiro que fizeram história nas décadas de 90 e 2000.
0: Formada em Campos Gerais, a 99 surgiu em 2023 e é composta por César, Guilherme, Júlio e Miller. A apresentação é gratuita e aberta ao público, das 8 às 10 da noite, nesta quinta-feira. A realização é da Prefeitura de Varginha, por meio da Fundação Cultural.
1: E ouça depois do intervalo.
0: Varginha tem 11 projetos selecionados em Prêmio Nacional de Educação.
1: Prefeitura homenageia técnicos de laboratório na UPA.
0: 6 pessoas são condenadas na segunda fase da Operação Trem Fantasma em Três Pontas.
1: E ainda nesta edição.
0: Emprego. Empresas de Varginha realizam seleção nesta semana.
1: Grupo Unes abre cadastro para banco de currículos de professores.
0: E Unifal MG abre concurso para professores em Varginha e Alfenas.
1: A gente volta já já.
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0: Onze horas mais 33 minutos. A educação de Varginha ganhou destaque nacional. 11 projetos desenvolvidos por professoras da Rede Municipal de Ensino foram selecionados para a etapa de leitura e apreciação crítica do 16º Prêmio Ação Destaque, promovido pela editora OPET. Os trabalhos trazem propostas inovadoras em áreas como inteligência artificial, cultura maker, literatura, sustentabilidade, cultura digital, matemática e valorização da cultura mineira.
1: Também estão entre os temas a transformação tecnológica na rede municipal, a conexão entre família e escola, a literatura, os gêneros textuais e a cultura de Minas Gerais. Agora, os projetos passam por avaliação para definir os trabalhos finalistas. O resultado, segundo a Secretaria Municipal de Educação, reforça o trabalho desenvolvido nas escolas de Varginha, o investimento em inovação e novas formas de ensinar.
0: Saúde. O Ministério da Saúde ampliou a indicação da vacina pneumocócica 20 valente, oferecida pelo SUS para pessoas com 85 anos ou mais. A vacina ajuda a prevenir formas graves de doenças causadas pela bactéria pneumococo, reduzindo o risco de complicações e internações. A imunização será feita com a apresentação de um documento que comprove a idade. Não é preciso receita médica, mas o esquema de vacinação depende das doses que a pessoa já recebeu anteriormente.
1: Em Varginha, a Secretaria de Saúde informou que ainda aguarda o recebimento das doses. A distribuição aos estados começa ainda em setembro. Assim que as vacinas chegarem ao município, a Prefeitura vai divulgar os locais, horários e orientações para a vacinação. Por enquanto, a orientação é aguardar a divulgação oficial.
0: A Prefeitura de Varginha e a Secretaria Municipal de Saúde homenagearam na última semana os técnicos de laboratório que trabalham na UPA. A programação teve café especial, palestras e momentos de capacitação, valorizando os profissionais que atuam nos exames e análises laboratoriais.
1: O trabalho desses servidores é essencial para ajudar no diagnóstico e no acompanhamento dos pacientes. A Prefeitura agradeceu a dedicação e o compromisso de toda a equipe, destacou a importância dos profissionais para a saúde da população de Varginha.
0: 11 horas e 36 minutos. começou nesta manhã mais um mutirão de combate à dengue em Varginha. Desta vez, as equipes estão nos bairros Três Bicas e Vila Ipiranga, até às 16h. Moradores devem separar materiais que possam acumular água, como plásticos, metais, vidros e pneus, e colocar tudo na calçada o mais rápido possível. Atenção! Entulhos de construção e galhos de árvores não serão recolhidos. Caso necessário, o mutirão continua nesta quinta e sexta-feira.
1: A agência móvel da Copasa está em Varginha, na Praça da Fonte, no centro, de hoje até sexta-feira, para facilitar o atendimento aos moradores. No local, é possível atualizar cadastro, pedir segunda via de conta, negociar débitos, alterar titularidade e solicitar ligações de água e esgoto. A equipe também tira dúvidas sobre os serviços da companhia.
0: E tem um destaque importante. Quem atende aos critérios pode fazer o cadastro na tarifa social, que oferece desconto de até 65% na conta de água e esgoto para famílias inscritas no Cade Único e beneficiários do BPC. A ação faz parte do programa Engajar para Transformar, da Copasa, que busca aproximar os serviços da população. A ação será então de hoje até sexta-feira, das 9h às 16h, na Praça da Fonte.
1: 11h38. Meio ambiente e clima. O temporal que atingiu Varginha no fim de agosto vai virar assunto de uma palestra na Unifal. O encontro será hoje, às 19h, no campus da universidade. A proposta é discutir o que o temporal deixou de alerta e o que a cidade pode fazer para enfrentar eventos climáticos extremos.
0: A palestra será com o especialista Diego Gazola, que vai falar de temas como água, energia, infraestrutura, planejamento urbano e meio ambiente. O evento é gratuito e aberto ao público. Quem quiser participar, precisa fazer a inscrição pelo sistema de extensão da Unifal MG.
1: Varginha participa no próximo domingo, dia 20 de setembro, do Dia Mundial da Limpeza. A ação começa às 7h, com concentração em frente ao seu supermercado, no bairro Nova Varginha. A limpeza será feita na Avenida Rogaciano Francisco Coelho, no trecho entre o supermercado e o condomínio BRZ.
0: A iniciativa é realizada pelo segundo ano consecutivo na cidade e é promovida pelo coletivo Varginha Lixo Zero. Quem quiser participar como voluntário pode se cadastrar. Empresas e instituições também podem ajudar com sacos de lixo, luvas, vassouras, pás ou funcionários voluntários. Mais informações pelo Instagram do Varginha Lixo Zero.
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1: Seis pessoas foram condenadas pela justiça na segunda fase da Operação Trem Fantasma, que investiga um esquema envolvendo desvio de dinheiro público em Três Pontas. Segundo o Ministério Público de Minas Gerais, as sentenças reconheceram crimes de organização criminosa, peculato e fraude em licitação. Somadas, as penas ultrapassam 45 anos de prisão, além de 190 dias multa.
0: A investigação apura um esquema relacionado ao suposto não fornecimento de peças automotivas, que teria sido utilizado para desviar recursos públicos. Nesta segunda fase, 9 pessoas foram denunciadas por 24 crimes. 6 acabaram condenadas. As penas individuais variam de 3 anos a 10 meses a mais de 15 anos de prisão, considerando os diferentes tipos de pena aplicados.
1: A Operação Trem Fantasma teve a primeira fase deflagrada em 2018, também em Três Pontas. Segundo o Ministério Público, naquela etapa, 6 réus também foram condenados. As decisões desta segunda fase ainda podem ser contestadas por meio de recurso.
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0: 11:41. O Espaço Cidadania da Câmara Municipal de Varginha realiza dois processos seletivos presenciais nos próximos dias. Nesta quinta-feira, das 8h30 às 11 da manhã, o Supermercados BH seleciona candidatos para vagas de açougue, operador de caixa, serviços gerais e repositor. Já na próxima segunda-feira, no mesmo horário, das 8h30 às 11 da manhã, o Grupo GPS realiza seleção para vagas de serviços gerais.
1: As entrevistas serão feitas pelas próprias empresas no Espaço Cidadania da Câmara, na Praça Governador Benedito Valadares, número 11, no centro. Os candidatos devem levar currículo atualizado e documentos pessoais. Quem não tiver currículo pode utilizar os computadores e a impressora disponíveis no local. Também é possível enviar o currículo pelo e-mail espaçocidadania@varginha.mg.leg.br.
0: A Melita, em Varginha, está com processo seletivo aberto para vagas efetivas de auxiliar de produção. É preciso ter ensino médio completo. O trabalho é de segunda a sábado, das 16h à meia-noite, com adicional noturno. A empresa oferece refeição, vale alimentação, transporte fretado, assistência médica e odontológica, participação nos resultados e outros benefícios.
1: Para se candidatar, envie o currículo para o e-mail recrutamento@mitrhvga.gmail.com, no assunto informar auxiliar de produção Melita.
0: O Grupo GVS3 realiza nesta quinta-feira um mutirão de empregos na Câmara Municipal de Varginha. Há vagas para oficial de manutenção predial, auxiliar de limpeza, auxiliar de armazém, serviços gerais no setor de recicláveis, encarregado de armazém, jardineiro e eletromecânico de confiabilidade.
1: Os interessados devem comparecer das 8h30 às 11 da manhã ou de 1h30 às 4h30 da tarde na Praça Governador Benedito Valadares, número 11, no centro, ao lado da Igreja Matriz. É obrigatório levar currículo impresso e documento oficial com foto para participar da triagem e entrevista.
0: A Apsen Farmacêutica em Varginha está com vaga aberta para técnico em segurança do trabalho. É necessário ter formação técnica e registro profissional, além de experiência com acompanhamento de obras, gestão de resíduos da construção civil e documentação ambiental. A vaga oferece transporte fretado, vale alimentação, refeição na empresa e prêmio por assiduidade.
1: Os interessados devem enviar o currículo para o e-mail recrutamento@mitrhvga.gmail.com, no assunto informar técnico em segurança do trabalho. Mais informações pelo WhatsApp 998036292. 998036292.
0: O Grupo Unes está recebendo currículos para formar um banco de profissionais interessados em dar aulas no primeiro semestre do próximo ano. As oportunidades contemplam cursos como agronomia, direito, economia, educação física, fisioterapia, fonoaudiologia, medicina veterinária e tecnologia da informação.
1: Também há cadastro para a área de topografia destinado a profissionais de engenharia civil, arquitetura e urbanismo, agronomia e áreas afins. É necessário ter pós-graduação completa. Candidatos com mestrado ou doutorado terão preferência. Para participar, basta enviar o currículo para o e-mail rh@unis.edu.br, informando no assunto a área de atuação.
0: 11:46. A Unifal MG está com inscrições abertas para concurso público para professores do ensino superior. São 8 vagas, sendo 5 para o campus de Varginha e 3 para Alfenas. Em Varginha, as oportunidades são para diferentes áreas do direito. Já em Alfenas, há vagas para clínica médica e cardiologia, língua inglesa e geodésia, topografia e geoprocessamento.
1: A remuneração varia conforme a vaga e a titulação, podendo chegar a R$ 13.750 para professores com doutorado em regime de dedicação exclusiva. As inscrições podem ser feitas até o dia 9 de outubro pela internet, no sistema da Unifal-MG. Os candidatos devem consultar o edital específico de cada vaga antes da inscrição.
3: Plantão de farmácias.
4: Até domingo, dia 20, farmácias que vão fazer plantão diurno 24 horas, Drogasil da Praça João Pessoa 51, Natus Farma da Avenida Rio Branco 304, Eric Farma da Avenida Rogaciano Francisco Coelho 163 no Bonganville e Drogaria Ultra Popular da Avenida Doutor José Justiniano dos Reis 2155 Alto Sion. As drogarias Natus Farma, da Avenida Rio Branco e Drogasil da Praça da Fonte vão fazer plantão diurno 24 horas e plantão noturno no sábado de 8 da noite às 8 da manhã de domingo. A Drogasil da Praça João Pessoa vai fazer plantão noturno no domingo de 8 da noite às 8 da manhã de segunda-feira, dia 21. Para saber mais a respeito do plantão de farmácias em Varginha, é só entrar em contato com a Rádio Melodia ou então consultar a Prefeitura através da internet.
3: Notas de falecimento.
0: Faleceu o senhor Fernando Martins Alves, de 84 anos, morador do bairro Bom Pastor. O velório está sendo realizado no cemitério Campal. O sepultamento será 1 da tarde de hoje, também no Campal.
1: João Vitor Valério Cândido, de 26 anos, morador do bairro Jardim Orlândia. O sepultamento foi

0: R$ 2.762. A quina também teve um acertador, da cidade de Santo Anastácio, no interior de São Paulo, com mais de R$ 34 milhões. De reais, com as dezenas 1, 3, 10, 11 e 70. 1, 3, 10, 11 e 70, 70. A Mega Sena voltou a acumular com os números 14, 23, 53, 57 e 60. 14, 23, 53, 57 e 60, 60. O prêmio subiu para 102 milhões para amanhã. Hoje nós teremos a Quina, Lotomania, Dupla Sena e Loto Fácil. Façam suas apostas e boa sorte!
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2: 11:51, Varginha terá 3 representantes nos Jogos Escolares Brasileiros, o JEBs. Na modalidade de natação, as atletas Nicole Rodrigues Ferreira e Sofia Helena Coelho Ramada, além do professor Wagner Sartini, vão representar Minas Gerais na competição, que será realizada em Brasília. As provas de natação serão entre os dias 21 e 25 de setembro.
3: Nicole e Sofia foram convocadas para integrar a seleção mineira de natação, enquanto Wagner Sartini participa como técnico. A competição reúne estudantes atletas de vários estados brasileiros e representa uma importante oportunidade para os jovens talentos de Varginha competirem em nível nacional.
2: A equipe Semel Varginha Vôlei do Futuro está na disputa do Campeonato Mineiro Sub-17 Feminino. A competição reúne 14 equipes divididas em 2 grupos e acontece em Juiz de Fora, entre os dias 16 e 18 de setembro. Varginha está no Grupo B e estreia nesta manhã contra Betim. À 1:30 da tarde, o adversário é o Praia Clube. Nesta quinta-feira, Varginha joga contra Maria da Fé às 8 da manhã e Pouso Alegre às 4:15 da tarde.
3: Já na sexta-feira, os adversários serão Minas Tênis Clube às 9:30 da manhã e o JF Vôlei às 8 da noite. A competição é uma oportunidade para os atletas ganharem experiência contra equipes de destaque do estado. O projeto é viabilizado pela Lei Estadual de Incentivo ao Esporte de Minas Gerais, com apoio da Secretaria de Estado de Desenvolvimento Social. E assim chegamos ao fim de mais uma edição do Jornal do Cidadão, com a apresentação de Keila Costa e Paula Freire.
2: Trabalhos técnicos, Roberto Carlos de Souza. Locução, JB.
3: Parceiros, Agência Rádio Web, Agência Brasil, Rádio Agência Nacional, Brasil 61, Assembleia de Minas e Agência Minas.
2: Também Prefeitura de Varginha, Fundação Cultural, Guarda Municipal, Polícias Militar e Civil, Corpo de Bombeiros Militar e CEMUL.
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2: O Jornal do Cidadão volta amanhã às 11:15 da manhã.
3: E você continua bem informado ao longo da programação com as edições do Repórter Melodia.
2: Muito obrigada pela sua companhia e pela sua audiência.
3: Fique agora com a propaganda eleitoral obrigatória. Em seguida, o programa Bem Brasil. Uma ótima tarde para você.
2: Boa tarde, até amanhã.

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Meio-dia e 27, muito boa tarde. Está no ar mais um Bem Brasil. Aquele momento que a gente encontra com a nossa maior riqueza cultural deste país, a nossa MPB, a música popular brasileira. E eu estou aqui com você, Ronaldo Trombini. Vamos ficar juntos até às 2 da tarde. É o Bem Brasil. Trazendo a primeira de hoje, Nana Caymmi, Quando o Amor Acontece.

0: É a dupla Cleiton e Cledir, Nem Pensar. Eles estarão nesta sexta-feira, agora às 8 da noite, no Teatro Capitólio, na quarta atração do projeto Na Rota da Boa Música, reunindo grandes sucessos como essa aqui que você acabou de ouvir, Nem Pensar. Olha, os ingressos estão à venda pelo site Central de Eventos, ok? Bom show pra você.
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0: Alceu Valença. Agora 12:42, Fé na Perua.

0: Lima, Me Chama, também Nando Reis, Marvin, Elis Regina, Vou Deitar e Rolar, o famoso Quaquaraquaquá, e ao seu Valença, Fé na Perua. Essa foi mais uma sequência aqui no Bem Brasil, que volta depois do repórter Melodia.
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0: oportunidades.
1: Quem quer aprender mais sobre inteligência artificial pode aproveitar uma oportunidade gratuita oferecida pelo IEF Sul de Minas. São 750 vagas para o curso de Fundamentos de Inteligência Artificial, totalmente à distância, com 40 horas de duração e aulas pela internet. As vagas estão divididas em 3 turmas, com 250 alunos cada. Para a primeira turma, as inscrições vão até 20 de setembro e as vagas serão preenchidas por ordem de inscrição. Podem participar pessoas a partir de 16 anos, com escolaridade mínima de ensino fundamental 1 incompleto. É preciso ter CPF e documento de identidade válidos. O curso é gratuito e, para receber o certificado, o aluno precisa atingir pelo menos 60% de aproveitamento nas atividades e na avaliação final. As inscrições devem ser feitas pela plataforma oficial do IEF Sul de Minas.
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6: E aí estamos de volta ao Bem Brasil, agora trazendo o som do Boca Livre.

Zé Cavaleiro, você não liga pra mim. Cazuza, Solidão Que Nada, Ed Mota, Colombina e o Boca Livre, sempre espetacular. Fazenda, olha aí, no Teatro Municipal vai acontecer neste sábado a 4ª edição do ECOAS, um encontro de corais, maestro Adalberto Silvério, que vai reunir 7 grupos de canto coral de Varginha, Itajubá, Betim, Campanha e Perdões. Além de celebrar o canto coral, o ECOAS vai homenagear o maestro Adalberto Silvério pela contribuição à música e à cultura de Varginha. O evento começa às 7 da noite com entrada gratuita e a organização sugere a doação de 1 quilo de alimento não perecível que será destinado a uma entidade assistencial de Varginha. Os ingressos antecipados podem ser retirados no portal simpla.com. Agora tem Lulu Santos no Bem Brasil.

Erasmo Carlos e Tim Maia, Além do Horizonte, Djavan, Lilás e Lulu Santos, Um Certo Alguém. E a Filarmônica de Varginha realiza no próximo domingo o 7º concerto da temporada Mulheres Brasileiras 2026. E regendo estará a maestrina Alba Bonfim, uma das principais regentes da nova geração no Brasil. Fazendo parte da proposta da Filarmônica de valorizar o protagonismo feminino na música de concerto. A apresentação começa às 10h30 da manhã no Teatro Capitólio e a entrada é de graça. Mas os ingressos são limitados à lotação do teatro e precisam ser retirados antecipadamente pela internet. O link está disponível nas redes sociais da Filarmônica de Varginha. Corre lá!

de casa, gente de Minas Gerais, Lou Borges, todo prazer. Oswaldo Montenegro, Bandolins, Michael Sullivan e Ivete Sangalo, Leva, é o Bem Brasil. Raimundo Fagner, na nossa reta final do Bem Brasil de hoje, faz de conta...

0: Grande Raimundo Sodré, Massa, e também Belchior, Alucinação, e Fagner Faz de Conta para fechar o Bem Brasil desta quarta-feira. Na sequência vem aí os sucessos Melodia e mais tarde o Melodia Sertaneja com Carlos Fernando. O Bem Brasil volta amanhã. Um abraço, até lá.
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10: A educação de Varginha ganhou destaque nacional. 11 projetos desenvolvidos por professoras da Rede Municipal de Ensino foram selecionados para a etapa de leitura e apreciação crítica do 16º Prêmio Ação Destaque, promovido pela editora OPET. Os trabalhos são propostas inovadoras em áreas como inteligência artificial, cultura maker, literatura, sustentabilidade, cultura digital, matemática e valorização da cultura mineira. Também estão entre os temas a transformação tecnológica na rede municipal, a conexão entre família e escola, a literatura, os gêneros textuais e a cultura de Minas Gerais. Agora os projetos passam por avaliação para definir os trabalhos finalistas. O resultado, segundo a Secretaria Municipal de Educação, reforça o trabalho desenvolvido nas escolas de Varginha. O investimento em inovação e novas formas de ensinar. Ronaldo Trombini, repórter Melodia.
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0: oportunidades.
1: O Espaço Cidadania da Câmara Municipal de Varginha realiza 2 processos seletivos presenciais nos próximos dias. Nesta quinta-feira, das 8h30 às 11 da manhã, o supermercado BH seleciona candidatos para vagas de açougue, operador de caixa, serviços gerais e repositor. Já na próxima segunda-feira, no mesmo horário, das 8h30 às 11 da manhã, o grupo GPS realiza a seleção para vagas de serviços gerais. As entrevistas serão feitas pelas próprias empresas no Espaço Cidadania, Praça Governador Benedito Valadares, número 11, no centro, ao lado da Igreja Matriz. Os candidatos devem levar currículo atualizado e documentos pessoais. Quem não tiver currículo pode utilizar os computadores e a impressora disponível da Câmara. Também é possível enviar o currículo pelo e-mail espacocidadania@varginha.mg.leg.br. Ronaldo Trombini, repórter Melodia.
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4: Maravilha, cá estamos nós. Boa tarde para você, amigo da Melodia, amigo da 102, a rádio da nossa gente. E a promoção de aniversário da Melodia continua, hein, agora no mês de setembro, hein? E mais uma semana vai ser sorteada, nessa semana mais uma caixa de som apresentada aí da dupla Don e Juan. Daqui a pouquinho a gente toca Don e Juan e o pessoal começa a participar, beleza? Boa tarde pra Lilian Arente. A Alessandra também, Alessandra, que ela tá dizendo aqui? Ganhou ingresso, o circo já era, viu? Só da próxima agora, né? Devido ao problema que aconteceu na cidade aí, né? Lá nas dependências do Parque de Exposições, o circo tá cancelado, beleza? 3:06, vamos que vamos então, galera. 3:06.
5: É uai.
4: Agora vai, hein? Bruno Marrone.

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1: César Menotti e Fabiano, estressado. Agora tem Henrique e Juliano. 3h26. É o Melodia Sertaneja.

0: dia.
1: Essa quem pediu foi o Adenilson. Aí no Tulipas do Campo.

É só pra tirar o barro. Vamos lá, que essa chuvarada hoje ela deu uma tréguazinha, hein? Pois ela tá vindo nervosa, hein? Meu Deus do céu. Um abraço pra Antônia na Vila Bueno. Antônia Clélia pediu coração de pedra, viu? Toda vez eu tenho que procurar aqui, porque não tem música com o nome Indiferença, né, com Bruno e Marrone, tá? Indiferença tem com Zezé de Camargo e Luciano, tá? Agora, se for Indiferença mesmo, é com Zezé de Camargo e Luciano, viu, Antônia? Se for Indiferença com Bruno e Marrone, é coração de pedra. Meu pai do céu, aqui a dona Alda Bocalon. Um abraço, dona Alda Bocalon, gente boa, é a mais animada da festa, é a mais animada da casa, onde ela estiver, é a mais animada, a dona Alda Bocalon, mamãe do Bocalon, né? O Bocalon que está dodói, está se recuperando, né? Deu uma torcida no pé e tá de molho em casa. Melhoras aí, Boca! Também a Vera Reis está participando com a gente, né? Tá pedindo aqui Leonardo mais uma vez sozinho. Também aqui participando a Lilian Arente, o Adenilson Carlos no Tulipas do Campo, a Janaína Bertoldo e a Madalena no Padre Vitor, a Ione Souza na Bahia. Ontem eu acho que ela não mandou, ela mandou mensagem.

0: Ontem eu acabei esquecendo ontem, né, que caiu uma chuva aqui de granizo, né, aí desconcentrou todo mundo. Desculpa aí, viu, Ione? Ione Souza em Itabuna, na Bahia. Abraço também pra Alessandra, né, na sintonia curtindo a gente. Quem mais aqui? Opa, o Edivânio! Beleza, Edivânio? O Edivânio mandou um áudio, rapá!
1: Ah, o Rádio Melodia, aqui é o Edivânio do Posto Mola, mandou um alô pra nós aqui. Manda uma música pra nós aí, Jean Giovanni.
0: Ô, Edivane, eu só não entendo o que você fala aí, não sei o que, de mola. Posto não sei o que de mola. Eu não entendo, se você puder escrever ou falar mais devagarinho, só pra eu entender, tá? Um abraço, Edivânio. Brigadão aí pelas participações, galera. Daqui a pouquinho eu volto com quem? Com Dom e Juan. Daqui a pouquinho.
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17: O Ministério da Saúde ampliou a indicação da vacina pneumocócica 20 valente. Ela é oferecida pelo SUS para pessoas com 85 anos ou mais. A vacina ajuda a prevenir formas graves de doenças causadas pela bactéria pneumococo, reduzindo o risco de complicações e internações. A imunização será feita com a apresentação de um documento que comprove a idade. Não é preciso receita médica, mas o esquema de vacinação depende das doses que a pessoa já recebeu anteriormente. Em Varginha, a Secretaria Municipal de Saúde informa que ainda aguarda o recebimento das doses. A distribuição aos estados começa ainda em setembro. Assim que as vacinas chegarem ao município, a prefeitura vai divulgar os locais, horários e orientações para vacinação. Por enquanto, a orientação é aguardar a divulgação oficial. Ronaldo Trombini, repórter Melodia.
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0: Pois é, galera, agora dando sequência à promoção de aniversário aí da Rádio Melodia, agora em setembro. Pois é, vamos agora com Dom e Juan. Enquanto toca a música de Dom e Juan, o pessoal sabe, né? O pessoal que já participou não precisa, tá? nessa semana. O pessoal que já participou não precisa participar novamente, tá? E o pessoal que ainda não participou pode mandar aí o nome completo e o telefone. Nome completo e o telefone. É pra escrever, por gentileza, tá bom, gente? Maravilha. Se não for possível escrever, a gente entende, tá? Mas o pessoal aí, a maioria, né, consegue escrever aí, manda o nome completo e o telefone, beleza? Vamos então com o Don Juan valendo sexta-feira uma caixa de som. Ela é pequenininha, mas é potente, galera, eu garanto! Vamos lá, Don Juan, vamos lá, agora tá certinho. Aô, menino!

É, galera, muito bem, participações encerradas, é só enquanto toca a música. Que moda bonita, hein? Que moda bonita, te amo, com Don Juan e Léo Magalhães. Beleza, amanhã a gente toca mais uma de Don Juan e o pessoal participa. Quem já participou nessa semana não precisa participar de novo, tá bom? Na sexta-feira tem um sorteio de mais uma caixa de som, repito. Ela não é daquela caixona grandona não, mas é potente, viu? É, ontem mesmo eu tava ouvindo, muito som limpinho. Muito boa caixa, de excelente qualidade, tá bom? Não é coisa à toa que a gente tá sorteando não, tá bom? Podem ficar tranquilos. Beleza, agora são 4:06, vamos agora com o Gian Giovanni. A moda aí do Edivânio. Aô, Edivânio. Um abraço pra toda a galera na sintonia.

É a dona Alda Bocalon, mamãe do nosso Bocalon, né? O mamãe do Gilberto Bocalon, tá dizendo aqui que a companhia dela é a música. Coisa boa, hein, dona Alda? Agora tem Leandro e Leonardo, vai pra toda a equipe da Cozinha da Carmen, aí na Alameda dos Curiosos, no Cidade Nova. Grande abraço, meninas!

É, mais uma vez sozinho, hein, Leandro e Leonardo? Um abraço aqui pra Léo. A Léo que esteve no domingo no bingo junto com a dona Alda nos aposentados. Abração aí, Léo! 4:18.

Zé da Ego, um abraço, fivela com fivela, amanhã eu toco pra você, viu? Hoje foi meio em cima aqui da hora, beleza? Um abraço também pra Márcia no Damasco, a Cleusa Mariano, também aqui o Alexandro BH, também, deixa eu ver quem mais aqui tá participando, isso, essa galera mesmo aqui, tranquilo, um abraço também aqui pra Silvana de Varginha, o Zé Firmino tá em Campinas. Alô, Zé Firmino, é o Firmino, tá em Campinas curtindo a gente, a grande Campinas, hein? Ô cidade grande, hein? 4 horas mais 26 minutinhos, um abraço aí pro o pessoal, não ouviu, né? O pessoal da Cozinha da Carmen, né? Um abraço pra toda a equipe aí. Daqui a pouquinho eu vou pedir minha janta lá, beleza? 4h26, tchau galera, tem César e Paulinho, amanhã a partir das 3 tem mais Melodia Sertaneja. Melodia. Logo mais às 8 da noite tem Neneco Barros e o Coquetel Musical, hein? O programa mais animado da Rádio Melodia. E teremos também o Bola na Rede com José Aladir, Zé Aladir e companhia às 18h15. Tchau!

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9: A equipe Semel Varginha Vôlei do Futuro está na disputa do Campeonato Mineiro Sub-17 Feminino. A competição reúne 14 equipes divididas em 2 grupos e acontece na cidade de Juiz de Fora entre os dias 16 e 18 de setembro. Varginha está no grupo B e estreia nesta manhã contra Betim. À 13h, o adversário é o Praia Clube. Nesta quinta-feira, Varginha joga contra Maria da Fé, às 8h, e Pouso Alegre, às 16h15. Já na sexta-feira, os adversários serão o Minas Tênis Clube, às 9h30, e o JF Vôlei, às 20h. A competição é uma oportunidade para as atletas ganharem experiência contra equipes de destaque no estado. O projeto é viabilizado pela Lei Estadual de Incentivo ao Esporte de Minas Gerais, com apoio da Secretaria de Estado de Desenvolvimento Social. Ronaldo Trombini, Repórter Melodia.
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0: e clima. O temporal que atingiu Varginha no fim de agosto vai virar assunto de uma palestra na Unifal. O encontro será nesta quarta-feira, às 7 da noite, no campus da universidade. A proposta é discutir o que o temporal deixou de alerta e o que a cidade pode fazer para enfrentar eventos climáticos extremos. A palestra será com o especialista Diego Gazola, que vai falar de temas como água, energia, infraestrutura, planejamento urbano e meio ambiente. O evento é gratuito e aberto ao público. Quem quiser participar, precisa fazer inscrição pelo sistema de extensão da Unifal MG. Ronaldo Trombini, Repórter Melodia.
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4: Dezoito horas.

Olá, meu amigo. Olá, minha amiga. Quando Saint-Exupéry escreveu aquele livro famoso, O Pequeno Príncipe, ele falou frases assim que ficaram na memória da gente por muitas décadas. Faz tempo, né, que o livro foi escrito, eu era ainda pequeno, isso tem muito tempo. Mas até hoje a gente lembra de palavras, de frases. E hoje me veio à mente aquela frase: só se vê bem com o coração. O essencial é invisível aos olhos. E é verdade. Jesus, no Evangelho, reclama que as pessoas parecem crianças. Não conseguem compreender a profundidade das coisas. São Paulo mesmo diz que deu papinha para os coríntios. Eles não conseguiriam entender a profundidade da mensagem de Jesus. Jesus diz: vem João Batista, e não comia, não bebia, levava uma vida de eremita, né? E comia mel silvestres, vivia no campo, humilde, não tinha pompa nem circunstância. E os judeus falavam que ele estava com demônio no corpo. Aí vem Jesus, que bebe com os discípulos o seu vinho, que convive com as pessoas normais, pecadoras normais, gente comum. Aí eles falam que ele era um beberrão, só gostava de comida, ainda convivia com pecadores. As pessoas não querem entender a mensagem, a profundidade da mensagem. Até hoje eu percebo que tem muita gente que evita a verdade. Prefere os fake news, as mentiras, as falsidades, do que encarar a verdade. E São Paulo falava naquela carta, linda carta, que inclusive ela é lida hoje nas missas do mundo todo, a primeira carta aos Coríntios, que ele disse: se eu tivesse o dom das profecias, se eu falasse em línguas, se eu fosse falar fabuloso do discurso, palavras bonitas, mas se eu não tivesse amor no coração, nada disso adiantaria. Isto não é importante. Isto não tem a mínima importância. O importante é amar. E a mensagem de Jesus foi justamente revelando a nós o amor de Deus, o amor que envia o seu Filho para nos salvar. É justamente o âmago, o centro do Evangelho de Cristo, é o amor. Porque Deus é amor. E se Deus é amor, quando Ele envia o seu Filho encarnado aqui na Terra, num corpo como o nosso, foi por puro amor, amor a nós. E um amor que Ele pede, Jesus pedia isso: amai-vos uns aos outros, como eu amei vocês. Fazei bem aos que vos odeiam. Perdoai, não julgueis para não ser julgados. Quer dizer, são frases do Evangelho que parece que caem no vazio. As pessoas querem ritualismos vazios, crenças em matéria, valorização de matéria, de coisas materiais. Eu vejo muitas vezes, não critico a devoção das pessoas, mas as pessoas se dirigindo às relíquias de santos. Está lá o Santíssimo, muitas vezes exposto, muitas vezes no sacrário, ao lado, na capela. As pessoas passam direto e vão até a relíquia e ajoelham diante da relíquia. Eu acho um contrassenso tão grande. Ou então as pessoas comungam o corpo de Cristo na hora da comunhão. O corpo de Cristo transforma a gente em sacrário vivo. E quando nós comungamos o sacrário, agora somos nós. Nós devemos levar Jesus aos outros, por isso que chama missa. A gente sai em missão de levar Jesus aos outros. E as pessoas não comungam, dão a volta no altar e vão lá no sacrário, pôr a mão no sacrário, que é uma caixa de madeira ou de metal. Está lá dentro a Eucaristia. Mas eu acabei de trazer aquela Eucaristia para dentro do meu corpo. Então agora eu sou o sacrário. No máximo que as pessoas poderão fazer é colocar a mão no peito e rezar para o Cristo que está dentro delas e que quer ser um com elas. Há uma distorção muito grande da fé
E muitas vezes eu fico pensando, será que nós, da Igreja Católica, será que os evangélicos não deveriam esclarecer muito mais as pessoas sobre o que é realmente amor a Deus, o que é vivenciar o Evangelho de Cristo? Hoje nós temos tantas pessoas cristãs envolvidas com políticas mentirosas. Nesse período de eleição, então, a gente ouve tanta barbaridade. Eu fico com dó, porque a mensagem cristã é de amor fraterno, bondade, perdão, solidariedade, paz. E a gente vê pessoas falando em prisões, em guerras, em matança, em perseguições. Isso é coisa do passado. Isso é coisa lá de antes de Jesus, quando não existia Jesus. Quem faz isto hoje não tem Jesus no coração. As pessoas que promovem as guerras, as invasões, a ganância, não tem Jesus no coração. Jesus não quer nada disso de nós, meu amigo, minha amiga. Jesus só quer que amemos, só quer que façamos o bem, só quer que sejamos honestos, simples, caridosos, que convivamos bem com as pessoas que nos rodeiam, que façamos o bem para aquele que está passando fome, que está passando frio, que está solitário, que está doente. Só isso. Não é tanto assim que se exige de cada cristão. É simples. Até porque nós devemos ser simples mesmo. Não precisamos ser orgulhosos, achando que somos melhores porque Jesus está no nosso coração. Ao contrário. Quem quiser ser o maior, seja aquele que serve. Palavras de Jesus. E a gente fica perdendo tempo com tantas coisas, com tantas devoções vazias, com tantos rituais vazios, e não amamos. Muitas vezes estamos nas igrejas rezando para Deus, olhando para cima, e o irmão precisando da minha mão estendida, de um abraço, de um aperto de mão, de uma palavra do meu lado, mas eu não enxergo. Mas eu estou eu e Deus, no sentido vertical, só a parte vertical da cruz. A gente se esquece de viver o braço horizontal da cruz. Jesus morreu numa cruz, não foi à toa. A cruz simboliza a nossa fé em Deus, nossa vida espiritual e a nossa vida fraterna com os irmãos na horizontal. A cruz é um símbolo de nossa fé vertical, nós e Deus, nós e os irmãos na horizontal. É isso que nós precisamos entender, é isso que nós precisamos viver. Viver o cristianismo suave, leve, comprometido com as causas sociais, com as causas humanas, com a causa dos pobres, dos oprimidos, dos que passam dificuldade. Muitas vezes, dentro da nossa própria casa, tem alguém deprimido precisando de ajuda, tem alguém que precisa de perdão ou a quem a gente precisa perdoar. É isto que é viver fé, é isso que é ser cristão. Quando São Paulo fala que o amor é paciente, o amor é benigno, o amor tudo crê, tudo suporta, tudo espera, tudo desculpa. Ele quer dizer que a gente tem que viver essa realidade de quem vive a verdade, de quem suporta as provações da vida, de quem espera em Deus, de quem perdoa. Ele diz também, como Jesus também fala, que nosso conhecimento era como de criança, a gente não entendia direito, mas na fé nós passamos a nos entender e a entender a mensagem cristã, a entender o outro. A gente vai se conhecer como Deus nos conhece. Isto é lindo. Ele diz assim, agora conheço apenas de modo imperfeito, mas então conhecerei como sou conhecido. E nos pede as três virtudes cristãs, a fé, a esperança e o amor, a caridade. Mas a maior delas, de São Paulo, é o amor, porque Deus é amor.

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3: Olá, você, muito boa noite. Agora são 18 horas mais 18 minutos em Varginha. Esta é a Rádio Melodia FM em 102,3 e nós estamos começando o programa Bola na Rede. Bola na Rede que vai ao ar de segunda a sexta-feira a partir das 18 horas e 15 minutos, falando tudo o que acontece no futebol de Varginha, de Minas, do Brasil e do mundo. E segue o Bola na Rede aqui pela Rádio Melodia, começando agora. Hoje é quarta-feira, dia 16 de setembro de 2026. Hoje comemora-se o Dia Internacional para a Preservação da Camada de Ozônio e o Dia Nacional do Caminhoneiro. Alô, caminhoneiros! Abraços a todos vocês, hein? O santo do dia de hoje é São Camilo Papa e São Cipriano, Bispo e Mártir. Rogai por nós! Dezoito horas mais 19 minutos, eu sou o José Ladir, o repórter sem limites, e junto comigo tá ele, Carlão Davalim, que vai dar o seu boa noite. Carlão, que vai ficar conosco até as 19 horas. Boa noite, Carlão, seja muito bem-vindo ao programa Bola na Rede.
4: Cheguei. 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
5: Muito boa noite, José Aladir. Muito obrigado mais uma vez pelo convite. É sempre uma honra estar aqui com você. E boa noite especial a você do outro lado, que nos faz companhia. Você que está pelas ruas da cidade, motorista de aplicativo, você que está voltando para casa, levando seu filho até a faculdade, você que está trabalhando, estamos aqui para discutir tudo do futebol de Varginha, de Minas e do mundo, José Aladir.
3: Beleza, e o Carlão fica conosco até as 19 horas aqui, né, tranquilo, pra gente falar, comentar tudo que aconteceu nos esportes de Varginha, de Minas, do Brasil e do mundo, como o Carlão já disse aí pra gente, né, vamos bombando aqui na Rádio Melodia FM. Carlão, a gente começa falando aí do campeonato amadorzão, gostaria que você fizesse um comentáriozinho, né, o Vinícius também vai chegar daqui a pouquinho, vai falar conosco, mas gostaria que você falasse até agora o que você está achando desse campeonato de futebol amadorzão 2026, que leva o nome do nosso companheiro, né, do saudoso André Cândido Vitalino.
5: O popular Dendéia.
3: Popular Dendéia.
5: Abraço a toda a família do Dendéia, né, Dendéia mora do lado esquerdo do peito.
3: Com certeza.
5: Zé Aladir, uma pincelada rapidinho. Queria falar da qualidade e do grande nível técnico do Campeonato Amador 2026 de Varginha, que é uma organização da Prefeitura Municipal de Varginha, realização da SEMEL, a Secretaria Municipal de Esporte e Lazer. Abraço ao nosso secretário Henrique Lemes, ao Bebeto, ao Hernani, a todo mundo que faz essa festa bonita aí pra gente. Grandes jogos acontecendo. Queria citar alguns destaques, Zé Aladir, que vem aqui no começo do campeonato. Destaque para a equipe do Figueirinha, que até agora tem 10 pontos em 4 jogos, sendo 3 vitórias e um empate, continua invicta. A equipe do Barcelona, que ganhou os 3 primeiros jogos a qual disputou, e todos os 3 jogos ganhou de 4, fez 4 em todos os jogos. É uma grande equipe,
3: tá
5: aqui
3: demais,
5: do Barcelona.
3: Hein?
5: Tá aí com um grande atacante, Flávio Macarrão, entre outros. E o técnico lá é o Dé. Que é o André,
3: Neto Dendéia, né?
5: Neto Dendéia, em homenagem ao Dendéia, ele é o técnico do Barcelona. Também queria falar do Mascatinho, Mascatinho, que está na classificação geral em terceiro. Dos quatro jogos foram 2 vitórias e 2 empates, também invicto. Abraço lá ao Reginho, ao Cleiton, ao Everaldo, ao Renanzinho da Esquina da Cerveja. Abraço a todos vocês. Grande destaque, né? Além da equipe do Jacomelli também, quero mandar um abraço pro Jacó, mandar um abraço lá pro João também. Todo mundo, o Verdo, o Jefinho, a galera toda da comissão do Jacomelli, que vem fazendo um grande campeonato, Zé Ladir. Até agora estão com 8 pontos, invicto também na competição. Campeonato de alto nível e a gente está tendo o prazer de narrar e acompanhar esse campeonato, Zé Ladir.
3: Com certeza, Carlão, e por isso que eu gosto de chamar o campeonato de semi-profissional. Chamo de semi-profissional, o pessoal tá chegando aí nesse nível de profissionalismo, tem algumas coisinhas que precisam ser analisadas, precisa de acertos, mas vai chegando aos poucos. A gente sabe que no próximo campeonato a gente vai chamar esse campeonato de campeonato profissional. Carlão, nós temos também as categorias de base, o sub-14 que começou, já vai para a terceira rodada agora no próximo sábado. Os jogos estão acontecendo lá no estádio Negorácio da Vila Barcelona e também no estádio 7 de setembro da Rua Paraná. Vou falar uma coisa para vocês, a molecada, no bom sentido, aqui tá desmanchando a bola, viu?
5: Sim.
3: Jogando demais.
5: E detalhes, placares elásticos.
3: Com certeza.
5: Estão com aquela filosofia, né? Fez um gol, vai pra cima. Grandes jogos. Parabenizar, Zeca, aos treinadores e às equipes, porque estão incentivando o esporte, tirando a garotada da rua. Isso é muito importante pra Varginha. Parabenizar o Henrique por essa organização. Eu, quando mais novo, isso já faz tempo, hein, Zé Ladir? Jogava os campeonatos aqui de Varginha, o Mirim, pré-Mirim. E é isso, Zé Ladir. Parabenizar a todos. Detalhe, hein, Zeca? Temos grandes jogos e o pessoal é empolgante quando a gente vai lá, Zeca. Último sábado eu fui lá no Negorácio, você vê os pais torcendo lá, aquela vibração.
3: Isso é que é bonito, né?
5: É muito bonito você ver a torcida dos pais ali, Zé.
3: É, e os pais dão aquele incentivo pros meninos, né? Vão pra cima.
5: Tem uns que torcem até demais, hein?
3: E se errar, puxa a orelha,
5: é,
3: né? Então é isso que é importante. Então, isso aí que dá força pro futebol, principalmente em categorias de base. E os meninos clamavam por esse campeonato acontecer, viu, Carlão?
5: É, clamavam, Zeca, porque é muito importante. Todo mundo, Zeca, a gente gosta de treinar, mas o espírito competitivo existe em nós.
3: É outra coisa, né,
5: cara? É outra coisa. Jogo é jogo, treino é treino, né? Campeonato é diferente.
3: É verdade. Quero mandar um abraço aqui pro Lara. O Lara tá falando o seguinte, ó. Eu sou líder nas duas, hein? Mengão lá e também no Figueirinha, hein?
5: Quero mandar um grande abraço para ele, meu cliente, meu amigo de Rio Verde. Alô, alô, Super Lara, Dr. Lara, Thomas Lara, meu grande amigo também, filho do Lara, o Diego, filho dele, o Streck, galera nota mil e a galera do Rio Verde, hein, Zeca? O Rodolfo, o Carlão, o Niuel, o Moisés, a galera toda lá.
3: Beleza, um abraço pro Japa Redondo também, lá com o seu radião ligado, o rádio já lá não desliga de jeito nenhum, só na melodia, né, já? Um abraço pra você, pra Marilda, o Jaque Cruzeirense, a Marcelo, o Pierre, todo mundo curtindo a gente, a Lena, um abraço pro Aloysio, meu irmão, o Aloysio tá lá também curtindo, todo mundo lá em casa é cruzeirense, hein? Olha, hein? Só as moças que eram corintianas, aí uma partiu, tá lá com Deus, né? Mas a outra tá lá, é a Lena, torce pro Coringão, viu, Carlinhos? Vai jogar hoje, a gente vai falar disso daqui a pouquinho. Daqui a pouco o Vinícius Ramos também estará conosco aqui no programa Bola na Rede. Mandou uma mensagem pra gente que tá parado lá no contorno, tá mais de 20 minutos parado.
5: Eu passei por lá, Zé Ladir, tive que desviar o caminho ali,
3: é
5: porque
3: verdade.
5: Tinha esse compromisso com você inadiável, mas lá tá tudo parado mesmo. Ô, Vinicião, estamos te esperando aqui,
3: hein? Beleza. Carlão, 18 horas mais 25 minutos, vamos falar de Série B. Do Campeonato Brasileiro, Série B, que teve jogos ontem, os jogos de ontem, Londrina e Ponte Preta, você vê pra mim esse pra cá, Carlão, e depois o Náutico empatou em 3-3 com o Operário, e o CRB venceu por 2-1 o Sport Recife. Novo Horizontino tem 50 o primeiro, Juventude 50 também o segundo, Vila Nova 49, Fortaleza 48, Criciúma 47 e o Atlético Goianiense 46. Lembrando que é G6, viu, Carlão?
5: G6, porque os dois primeiros classificam direto para a Série A, depois teremos um quadrangular entre as quatro equipes. Zeca, você pediu o placar aí, e você não pede, né? Você manda. A que equipe isso, do Londrina goleou a Ponte Preta por míseros 6-0.
3: 6-0.
5: 6.
3: Que é? Eu tô falando.
5: A Ponte Preta trucou.
3: Eu perdi até a conta. Eu queria que você falasse por causa disso
5: aí. É isso aí.
3: Carlão, já caiu, não tem como, hein?
5: Não tem como, né? ela e o América, assim, a Ponte Preta com 10 pontos apenas, o América com 17. As duas, infelizmente, tradicionais equipes do futebol brasileiro, infelizmente, vão para a Série C.
3: É, com certeza. Tomara que o América ainda possa recuperar. Ainda faltando aí 10 rodadas para terminar a competição. Vou falar uma coisa para você, viu? E no Z4, o Avaí tem 29, Londrina 25, o América 17, a Ponte Preta 10. Jogos de terça-feira, Galão, 15 de setembro, ontem, Sul-Americana. Começando a falar do Clube de Regatas Vasco da Gama, que venceu o Independiente Santa Fé da Colômbia por 2-0. Lá em São Januário, né? E vou falar uma coisa pra você, garantiu a vaga nas semifinais da Copa Sul-Americana depois de 14 anos, Carlão. 14 anos, o Vasco tá chegando, hein, Carlão?
5: Alô, alô, Meia! Meu amigo Zé Colmeia, grande abraço pra você, vascaíno. Meu bandeira também, Zé Braga, o Dudu.
3: Dudu.
5: Muita gente aí,
3: Paulo Sérgio Silva.
5: Paulo Sérgio, o Zé Aldo que joga comigo Zé lá no Rio Verde. Aqui. Eles estão super felizes.
3: O povo do Dendé é tudo vascaíno.
5: Tudo vascaíno, é tudo vascão. E conversando com vascaínos, é o que eles falaram, o sentimento deles. Segundo eles, enquanto houver um coração infantil, haverá um vascaíno. Estão super empolgados com essa vitória. Zeca, mas fazia tempo que não chegava na semifinal, hein?
3: Fazia tempo, Carlão.
5: 14 anos, hein?
3: E vou falar uma coisa, com propriedade, hein?
5: Não, 2-0, jogando bem, tudo. Já a gente vai falar da outra semifinal, que você me convidou hoje de propósito por conta disso.
3: Daqui a pouquinho a gente conversa. Antes eu queria mandar um recadinho aqui, 18 horas mais 28 minutos. Este é o programa Bola na Rede aqui pela Rádio Melodia FM. Eu sou o José Ladir, junto com o Carlão Davalim, transmitindo emoção pra você. Vinícius chega daqui a pouco, tá falando pra mim aí, ó. Vem aí, Carlão, as festas das crianças, dia 12 de outubro. O Jorginho Cangibrini e seu irmão convidam todas as crianças para participarem lá na quadra do Corsete, dia 12 de outubro, das 14 às 17 horas, da festa das crianças. Brinquedos, pipocas e doces para as criançadas. E também o Paulo Sérgio Produção, da Associação Milan de Esportes, projetos Aimoré e Aimorés, né, e Centenário, convidam todas as crianças para o dia 12 de outubro, a partir das 13 horas até as 17 horas, lá no Parque do Centenário. É, olha que bacana, hein? E para participarem da grande festa das crianças, não percam, viu, gente? Festa muito animada, Paulo Sérgio aí sabe fazer uma festa, o homem sabe produzir, Marquinhos Fifi, toda a turma do Paulo, produzindo essa festa das crianças, Carlão.
5: É, abraço a todo mundo e parabéns a todo mundo que organiza essa festa para fazer a alegria das nossas crianças, deixar o dia mais leve, né? Um abraço a todos e quem tiver mais festa também, manda pro Zé Ladir.
3: Manda para nós falar.
5: 3690-2743, nós vamos falar aqui no ar aqui para o pessoal ajudar, né, Zeca? É muito importante que todos colaborem, ajudem, porque as crianças merecem essa festa linda que os organizadores fazem de todo o coração.
3: Beleza, Carlão, é isso mesmo, você lembrou muito bem, de 3690-2743, se você quiser mandar mensagem aqui falando qual time que você torce, sobre algum time, pode mandar, mas tem que ser só mensagem, no telefone não tem jeito, viu, gente? 3690-2743, 18 horas mais 30 minutos, as horas voam, hein, Carlão? E o São Paulo empatou com o Boca Juniors, Carlão, por 1-1 na noite desta terça-feira, você não queria que falasse, mas tem que falar, né? Lá no Morumbis, e foi eliminado nas quartas de final da Copa Sul-Americana. Como havia perdido o jogo de ida na La Bombonera, por 1-0, o tricolor precisava vencer para reverter o placar. O jogo de volta começou estudado, com poucas chances claras no primeiro tempo. Na segunda, o Boca fez o gol e no finalzinho o São Paulo empatou. Mas Domingos, cara, não fez o gol de cabeça. Outra coisa, cara, falar para você é o seguinte: o time do São Paulo fez um gol, o gol foi anulado, e isso aí tá gerando muita polêmica. Pessoal do São Paulo, eu gostaria que você, como ninguém, como São Paulino nato, tem certeza que você estava, como diz o Neneco, com o nariz grudado à televisão, assistindo tudo. Fala pra gente, Carlão.
5: É, Zeca, no pior ano da história do São Paulo, infelizmente veio essa eliminação. Me desculpe quem tá reclamando do São Paulo, mas o São Paulo não teve competência para poder fazer gols no Boca Juniors. Levou um gol infantil. Detalhe pequeno, Zé Ladir. Pior ano da história. São Paulo não ofereceu perigo nenhum. O primeiro tempo um único chute ao gol, que foi uma cabeçada no gol. O goleiro pegou, ela pegou no travessão.
3: Foi aquela mais perigosa.
5: Mais nada o São Paulo fez. O gol anulado, a gente aqui no Brasil, não adianta reclamar. Esse VAR a gente não entende. Pra mim não estava impedido, mas cada um fala uma coisa, porque uma linha ali é minúscula. Mas verdade seja dita, o São Paulo não mereceu se classificar. O Boca Júnior fez aquele jogo, um detalhe, Zeca, amarrado, catimbado, só temos que deixar um adendo. Os juízes sul-americanos têm que se atentar porque acontece no futebol mundial. Todo tiro de meta, todo lateral, era uma cera danada. E nos outros jogos aqui, a gente tá vendo no Campeonato Europeu, Campeonato Brasileiro, na Copa do Mundo, já temos a nova regra. E aí ele deixou o goleiro do Boca mandar no jogo, se arrasou.
3: Verdade,
5: é. Mas o Boca...
3: não tem pulso para dirigir uma partida desse
5: naipe. Não teve pulso, mas não é culpa dele. O São Paulo não fez o dever de casa, não jogou bola e por isso não passou.
3: Beleza, e o Vasco agora vai enfrentar o Boca Júnior, vai enfrentar o Vasco. O Vasco enfrentar o Boca Júnior, né? Pra ver quem chega aí na final da Copa Sul-Americana. 18 horas mais 32 minutos, chegou aqui agora o Vinícius Ramos. Vinícius, boa noite, muito obrigado por ter vindo. A gente sabe das dificuldades do trânsito. Isso acontece, são coisas que acontecem. O importante é que você está aqui. Seja muito bem-vindo ao programa Bola na Rede.
6: Fala, Zeca, boa noite pra você, boa noite pra quem tá sintonizado aqui na Melodia. Alô, Carlão, um abraço pra você, meu irmão, prazer estar mais uma vez aqui ao seu lado. Já começo com informação, viu, Zeca? A Avenida Contor tá completamente bloqueada, tá travada, não sei se tem alguma coisa a ver com o posto Geraldo Lima, que o teto cedeu, mas da altura ali, da rotatória da rodoviária até justamente no posto Geraldo Lima, completamente travado. Então você que precisar passar por essa região, evite. Busque uma segunda alternativa, talvez a Plínio Salgado, o bairro de Fátima, até mesmo o Bom Pastor, para não ficar travado, não atrasar a volta para casa. Obrigado pela carona.
3: Beleza, o Vinícius está trazendo as informações de primeira mão para você, hein? Você que vai passar ali pela Avenida do Contorno, você que está ouvindo a gente com o rádio ligado, é só você ter cuidado. Vai demorar, viu? Olha, vai demorar e demorar muito. Vinícius, já que você está falando, o Carnal já falou, já teceu os comentários dele como São Paulino. Cabeça está um pouco inchada, mas está entendendo da situação de São Paulo. A gente também entende da situação de São Paulo. São Paulo não está bem esse ano de 2026 em nenhuma competição, entendeu? Estava bem no Campeonato Brasileiro quando começou. Depois o São Paulo foi caindo de produção, caindo. Está sumindo, Carlão.
5: Só não pode cair para a Série B.
3: Só não pode cair, não cai, né? Isso aí vai ser muito difícil.
6: Mas sabe por quê, Zeca? Porque ontem a gente imaginava o duelo contra o Boca Juniors como o principal jogo do São Paulo na temporada.
3: Com certeza.
6: E a gente imaginava que os jogadores são paulinos, eles iriam entregar tudo de si dentro de campo. Mas não foi isso que a gente viu, né? Um primeiro tempo bem ruim de São Paulo.
3: Fez nada no primeiro tempo.
6: Arboleda errando passe assim de um metro. O Bote ele até estava dando certeiro, mas assim, quando era para iniciar uma transição de jogada, na sequência de passes assim, pelo amor de Deus.
3: É, tá muito fraco e o São Paulo fez o gol aos 43 minutos, né? Domingos Duarte, a gente falou que nem conhecia esse Domingos no começo, quando ele foi contratado, né?
5: Uma grata surpresa, viu? Jogando muito bem, conforme o Vinícius falou, que o negócio de Bote é com ele mesmo. É o zagueiro, viu? Apesar da lentidão na saída de bola, que não é com ele, né?
6: Exato.
5: No segundo tempo, Dorival até tentou, mudou bastante a equipe, colocou o Jordan, colocou o time todo pra frente, mas é o que eu disse, Zé Ladir. O time do São Paulo, depois da saída do Crespo, irreconhecível com o Roger, e agora com o Dorival, 33% de aproveitamento.
6: O próprio Dorival deu a letra, né? Na parada para hidratação no primeiro tempo, ele disse, ó, o Boca Juniors está dando liberdade pra gente pelos lados, então vamos tentar usar esses corredores.
3: E
6: ele disse ainda, tudo que nós tínhamos para errar, nós já erramos, então agora é hora de levantar a cabeça e acertar. Mas os jogadores fizeram completamente ao contrário, tentavam essas jogadas pelo meio, onde estava o Paredes, ele travava as jogadas de São Paulo, e aí o São Paulo não conseguiu essa vitória, de fato está eliminado da Sul-Americana.
3: Do jeito que você falou, Vinícius, isso aí chama desobediência tática.
6: Exato.
3: Desobediência tática.
5: Que isso? O homem tá gastando, rapaz.
3: É verdade, né, Vinícius?
6: Pode usar lá domingo, Nacife, viu, Geraldo? Desobediência
3: tática. Ô, gente, 18 horas mais 36 minutos, programa Bola na Rede aqui pela Rádio Melodia FM. O pessoal já começou a mandar aqui pra gente, né? As informações aqui no nosso zap, 3690-2743, a Leonor, alô Leonor, um abraço pra você, ela é corintiana, tá ligado, daqui a pouquinho tem Corinthians, vai Corinthians, hein, tomara que dá tudo certinho, viu, que vocês tenham aí uma grande apresentação do time do Corinthians, hein. Ô gente, vamos falar, eu só queria, pra encerrar essa parte do São Paulo, É rapidinho. Carlão e Vinícius. Isso aí pesa alguma coisa pro Dorival? Carlão, você primeiro.
5: Na minha opinião, não pesa pelo seguinte. Lógico que pesa pelo resultado. Mas o São Paulo vai mandar ele embora, vai contratar quem? Não tem dinheiro pra nada. E detalhe, Zeca. Se não firmar no Campeonato Brasileiro, é que ganhou duas seguidas aí. Porque senão, meu amigo, esse ano, vou ser bem sincero pra você, São Paulo tava parecendo aquele time que tava levando todo o azar do mundo. Aquele time que vai cair. E, felizmente pra nós, nação tricolor, nós temos a nossa torcida. Que show que a gente deu no Morumbi ontem. Os jogadores muito falando muito bonito. O São Paulo em competição internacional realmente é diferente. E a torcida que carrega o time, a torcida que conduz, não vai deixar o tricolor cair, Zeca. Vinícius tá rindo aqui de mim, Zeca. Eu tô até triste.
6: mas pra responder essa sua pergunta, a gente precisa analisar dois pontos. Primeiro, qual é a prioridade de São Paulo neste momento? É conquistar um título? Se for conquistar o título, a Sul-Americana era a única oportunidade até aqui. Então, por isso, Dorival Júnior deveria dar adeus ao São Paulo. Mas a segunda é, a prioridade é se livrar do rebaixamento? Se for essa opção, aí sim o São Paulo teria um certo alívio, vai focar completamente no Campeonato Brasileiro. Então essa eliminação na Sul-Americana poderia sim, de fato, ajudar o São Paulo a escapar da Série B. Então o torcedor São Paulino precisa ver qual é a prioridade do time neste momento. Se for ser campeão, já era. Dorival, tchau. Agora, se fosse livrar do rebaixamento, o time agora vai ter um respiro a mais.
3: Eu acho que ainda é muito cedo para falar em rebaixamento, depois de tantas partidas que ainda faltam para... pro término da Série B, eu acho que é muito cedo. Eu acho que o time vai ter uma reação, vai mostrar aí alguma coisa pra torcida, entendeu? Vamos esperar pra gente ver. 18 horas mais 38 minutos e hoje tem Atlético Mineiro e Santos no jogo da volta na Arena MRV, o jogo de volta das quartas de final da Copa Sul-Americana entre Atlético Mineiro e Santos, acontece nessa quarta-feira, casa cheia na Arena MRV em Belo Horizonte, com vantagem do Santos. O Santos venceu o primeiro jogo por 2-0 e pode até perder por um gol de diferença, que ainda avança. Missão do Galo: o Galo precisa vencer por 3 ou mais gols de diferença para se classificar. Se fizer 2-0, né, vai para as penalidades. Opinião de vocês, gostaria de ouvi-los.
6: Posso só trazer uma informação, Zeca? Já saiu a escalação do Atlético Mineiro, viu?
3: Vamos ver se é a mesma nossa aqui.
6: Gabriel Delfim no gol, certo? Porque o Everson ainda está lesionado. Alan Franco pela lateral direita. Ele optou por não colocar o Preciado, tampouco Nathanael, que vinha sendo o titular. Então, Alan Franco é o dono
3: novidade,
6: da direita.
3: Hein?
6: Exatamente. Dupla de zaga, Lianco e Vitão. Vitor Hugo ficou de fora dessa e o Lianco foi mantido agora ao lado do Vitão, que assumiu a titularidade. Lodi na esquerda, Maicon e Castanho, formando ali a dupla de volantes. Na frente, Fred, Bernard, Coelho, que está retornando, estava suspenso no jogo da ida, e Reinier vai ser o camisa 9, digamos assim, do Atlético nessa partida. Ou seja, Cacierra não é mais titular, Reinier assume a posição de centroavante do Atlético.
3: O Cacierra há muito tempo que não faz gols, parece que está brigado com o gol, né? Não faz mais gols, mas a vida de atleta, eu falei no programa Ataque na segunda-feira, isso é dessa maneira mesmo. O cara chega, tem uma oportunidade, faz, de repente ele dá uma caída de produção. Agora, essa dupla de zaga aí, Vitão e o Lianco, isso aí me assustou um pouco, Carlão.
5: Zé Ladir, o Lianco, a gente falava aqui outro dia, o negócio dele é que ele fica querendo só brigar com os jogadores, ele não se concentra no jogo, até um bom jogador, tudo, mas ele parece que, sabe, quer estilo, vou citar aqui, mas bem longe disso, estilo Diego Lugano de São Paulo, mas bem longe, porque ele prefere mais brigar do que tudo. O Vitão, pra mim, é uma grata surpresa, porque os jogos que eu tenho acompanhado dele jogou muito bem. Agora, eu queria só dar um destaque aqui, o Vinícius, que é flamenguista, tudo, Renier, a eterna promessa, foi pra vários times, tudo aqui, jogando de centroavante, é surpresa pra mim.
6: Na verdade, ele não é um centroavante nato, né, de posição de
3: origem.
6: É
3: um falso camisa 9.
6: Exato, é o falso 9. Ele sai mais pra buscar a bola, tem essa liberdade pra, inclusive, vir até os volantes pra criar essas jogadas, e quando elas aparecem pelos lados, né, principalmente com o Coelho na direita, o Bernard pela esquerda, aí sim ele se faz um pouco mais centralizado pra, digamos, tentar desviar a bola pro gol. Mas eu gosto da presença do Renier como esse camisa 9 do Atlético.
3: Agora o Santos vem de Gabriel Brazão, Lucas Veríssimo, né, o William Arão, parece que tem outra novidade, depois você olha pra mim, Vinícius, também. Luan Pérez, Rodinei, Gustavo Henrique, o Cristian Oliveira, o Gabriel Bontempo e o Escobar, Benjamin Rolazer e o Gabigol. Gabigol tá lá, acho que vai tentar fazer gols, Carlão, e aí?
5: Segundo o Gabigol, ele é acostumado a fazer gol no Atlético. Alô, Rodrigo Nicolini, alô, alô, Tonho da Plascar, alô, alô, Luquinha. Gabigol já começou a provocar vocês, hein? Diz que já é acostumado a fazer gol desde a época do Flamengo, Cruzeiro. Segundo ele, tá prometendo gol hoje lá na Arena do Galo. Segundo ele, ele tem intimidade lá. Aí com vocês.
6: E detalhe, Carlão, o Santos vai jogar de azul hoje, viu? O Santos vai jogar de azul dentro da Arena do Galo. Aí, será que isso pode ajudar alguma coisa?
3: Vai pôr um medo danado neles.
5: Alô, aí, Rodrigo Nicolini, manda Tom. Mensagem pra nós. Aí, alô, Tony da Plascar. Aí,
3: também tem o Helder Mendes. O
5: Helder Mendes.
3: Nossa Senhora.
5: Helder Mendes gosta de azul, né? Porque gosta da Argentina, né?
3: É verdade, da Argentina. Quem tá ligado na gente aqui também é o Marco Antônio Peloso Silva. Alô, Marco Antônio, um abraço pra você, muito obrigado pela sua audiência. Você e a sua patroa aí, ligados na gente. Só podia falar pra gente qual time que você torce, né? Tem também o Cleito Xavier. É ele que tá ligadinho na gente. E Vinícius, fala pra gente então.
6: A escalação do time do Santos? Já temos aqui, Zeca.
3: Então vamos lá, vamos
6: Gabriel Brazão no gol, Rodinei como lateral direito. Isso. No final de semana, o Igor Vinícius era o lateral direito do Santos, Rodinei jogando como atacante, mas agora ele vem para a posição de origem dele. William Arão, Luan Pérez e Escobar. Essa é a defesa do Santos para esse jogo de hoje. João Schmidt e Gustavo Henrique, os volantes. Rolaser, Gabriel Bontempo, Gabriel Barbosa e Rony no ataque. Neste momento, a gente precisa lembrar que o Cebolinha ainda não pode jogar, não está inscrito na Sul-Americana. Exato. Eu senti falta aqui do Arthur. O Arthur como
3: também
6: volante.
3: Também não pode,
6: eu
3: não
6: acho
3: tá
6: que
3: inscrito.
6: Esse era um jogo. Não, o Arthur pode. Pode. Está no banco. Ah. Eu acho que esse era um jogo que ele já poderia começar, viu, Zeca? Para armar jogadas ali no meio. É aquele tipo de jogador que levanta a cabeça. Um bom jogador, o Arthur.
3: O José Braz também está ligando para a gente aqui. Está mandando a mensagem dele aqui. José Braz, um abraço para você. Muito obrigado. Tá? E a gente está falando aqui do seu time também, do Vasco da Gama. E tem outro José Braz lá de Três Corações também que está. Cairão, o Vinícius acabou de falar. Rodinei voltando para a lateral. Ele está jogando com o ala. Está jogando só lá na frente. Isso prova que o Cuca, o que ele vai fazer? Ele vai dar uma segurada no jogo.
6: Ah, com certeza.
5: Sim, e detalhe, né, Zé, que eu gosto do futebol do Rodinei, desde a época do Flamengo, chegou a figurar em algumas convocações na época da seleção. É um bom jogador, é um jogador de personalidade e, conforme você disse, toda a experiência do mundo lateral ali, eu acho que a equipe do Santos, com esse placar de 2-0 e o Cuca malandro, tem o cacuete da bola, Zeca, vai esperar.
3: Conhece muito,
5: pra tentar,
3: né,
5: no contra-ataque. E detalhe, né, o Rony a gente conhece. Ele é rápido, apesar da experiência, é rápido. E o Gabigol não costuma perdoar o Atlético, né?
3: Não perdoa time nenhum, Vinícius. Outro detalhe, o Santos defende uma invencibilidade que incomoda os torcedores do Atlético Mineiro, já que não perde para o Galo desde outubro de 2022. Isso aí tem algum fundamento dentro de um jogo tão importante quanto esse, Vinícius?
6: Ah, eu acho que não pesa muito não, viu, Zeca? Eu acho que a situação dos times é o que pode contar em campo hoje. O Galo vem sim de uma sequência boa, é claro, teve a derrota para o próprio Santos na semana passada, depois para o São Paulo, mas o Atlético é um time que se encaixou muito bem depois da parada para a Copa do Mundo. E a gente pode dizer o mesmo para o Santos. O Santos, mesmo sem o Neymar, essas duas últimas partidas contra os dois mineiros foram as duas melhores partidas do Santos na temporada. Então acho que hoje nós vamos ter sim um baita duelo. E imagino o Santos um pouco mais defensivo, talvez retrancado, jogando com o regulamento debaixo do braço. Eu até imaginava que ele poderia sim colocar o Igor Vinícius como lateral direito, Rodinei fazendo essa ala e o Lucas Veríssimo de volante. Ou seja, um esquema com três zagueiros, dois laterais que seguram um pouco mais e o Rodinei fazendo essa ala. Mas o Cuca é um técnico sabedor, sabe o que está fazendo.
3: Né?
6: Exato. Optou por colocar o Rodinei ali pela direita, mas isso não quer dizer que o time não vai vir fechadinho.
5: Sorte da torcida do Santos, porque Igor Vinícius, meu Deus do céu. Ai, meu sorte, viu, Vinícius? Exatamente. Na época dele de São Paulo eu sofria.
3: ô Carlão, quem está ligando pra gente aqui também é o Gleidson Silveira. Um abraço, viu, Gleidson? Muito obrigado aí pela audiência, todo dia participando com a gente aqui. E eu só gostaria de falar uma coisa. Carlão, quando o time entra perdendo de 2-0, fica difícil, hein?
5: É, Zé Ladir.
3: Tem que fazer o gol no primeiro tempo.
5: A gente viu ontem o São Paulo, tava perdendo por 1 e entrou com som danado, parece que tinha comido uma feijoada, rapaz. Que é isso?
6: É um placar muito perigoso,
3: muito,
6: né?
3: Perigoso. É muito
6: e,
3: perigoso.
6: E assim, se o time fizer um gol,
3: no primeiro
6: já vai
3: tempo.
6: Ter toda aquela motivação para fazer o segundo. E aí quando faz o segundo, o estádio cria uma atmosfera, Zé.
3: Com certeza.
6: Favorável ao time mandante. Inclusive, eu acho que hoje, se o Galo fizer um gol no primeiro tempo, pode ter certeza.
3: Vai incendiar
6: depois,
3: o jogo.
6: Vai incendiar. E no final a gente pode sim ter a classificação do Galo revertendo o placar.
5: Hoje vai ter o Eu Acredito de novo, então?
6: Ah, com certeza. Relembrando 2013.
3: Vai ter.
6: Exato. E pode ser um diferencial. A torcida, de fato, vai ser um diferencial.
3: Com certeza.
6: E vai lotar a Arena do Galo hoje.
3: Ó, gente, 18h46, programa Bola na Rede, José Ladir, Vinícius Ramos, Carlão da Valinha, transmitindo emoção para você. E você do outro lado, mandando pra gente aqui no zap a sua mensagem, isso é muito importante, fazendo o programa junto conosco. E a gente vai falar agora do LDU e Palmeiras, Palmeiras que venceu de 1-0 aqui no Brasil. O jogo acontece daqui a pouquinho, às 19 horas, lá em Quito, na altitude de 2.850 metros. E o Palmeiras está sem o zagueirão, hein, ô Carlão? E aí?
5: Ah, Zé Ladir, a equipe do Palmeiras é muito consistente, tanto dentro e fora de casa. Venceu pelo placar mínimo de 1-0, mas já é uma vantagem. O técnico Abel, como ninguém, sabe jogar na retranca, sabe cativar. Pra mim, Zé Ladir, eu acredito um jogo aí ser um jogo pra empate. E pra mim o Palmeiras passa pra semifinais.
6: É, o Gustavo Gomes tá suspenso, né,
3: tá
6: Zé?
3: Suspenso.
6: Tomou o terceiro cartão amarelo, então não joga hoje nada, contra, né, a LDU. Talvez seja até a oportunidade de Bruno Fux iniciar como titular. Nós já temos a escalação aqui e de fato ele vai jogar ao lado do Alexander Barbosa, viu? Fux e Barbosa na zaga, Murilo e Giai pelas laterais, Marlon Freitas, Evangelista e Pereira pelo meio, Arias, Piquerez e Flaco Lopes no campo de ataque. Ô Zeca, eu acho que a altitude pode ajudar o Palmeiras no contexto de hoje. No final de semana contra o São Paulo, o técnico Abel Ferreira, o suplente, né, que estava no lugar dele, melhor dizendo, exato, que ele tomou uma suspensão de 3 jogos por ter chutado o microfone lá diante do Mirassol, eles pediram para que o Carlos Miguel optasse pelo lançamento direto, mandasse essa bola lá no Vitor Roque, que estava no campo de ataque.
3: É, exato. Igual os outros goleiros fazem.
6: Exato. Eu acho que hoje a altitude pode ajudar isso, viu, Zeca?
3: Com certeza.
6: Que pode contribuir para que o Palmeiras tenha essas ligações diretas ao campo de ataque. E para tirar a LDU do campo de defesa, justamente, do Palmeiras também, né? Afinal de contas, uma coisa que o Palmeiras não pode fazer é repetir os erros do ano passado. Você se lembra, né? 3-0 para a LDU lá dentro. E esse resultado não pode se repetir hoje.
3: E segundo as preleições aí do pessoal lá da LDU, vai vir com um time muito ofensivo, partindo para cima do time do Palmeiras, e o Deivin parece que joga, hein?
6: Será?
3: Vai jogar.
6: Poupou os titulares
3: do outro
6: final
3: jogo
6: de semana.
3: É verdade. É, exato. Ô Carlão, queria fazer uma pergunta para você a respeito do Palmeiras. É o seguinte, Palmeiras é um time copeiro. Vinícius tá falando, você também tá falando,
5: copeiro
3: que passa.
5: Copeiro há pouco tempo, viu? Alô, minha galera palmeirense. Copeiro há pouco tempo.
3: Um abraço lá pro Guma, né?
5: Guma lá
3: do bar,
5: do,
3: né?
5: Do bar lá.
3: Então, o pessoal tudo concentrado lá assistindo esse jogo. Agora, Vitor Roque não está na escalação, como você falou.
6: Está marcado
3: nessa minha aqui, está. Mas aí ele não está para o jogo. Acho que vai ficar em banco. Seria uma carta da manga ali do Abel, né, Carlão?
5: É, Zeca, mas assim, não atravessa a grande fase depois que voltou de contusão. Ano passado até jogou melhor. Vitor Roque tá devendo futebol esse ano, né? Quem não tá devendo, e ainda mais depois da Copa do Mundo, grande esperança do Palmeiras, é o Flaco Lopes, né?
3: Esse,
5: grande, tá, tem feito os grandes jogos.
3: Esse tá
5: jogos,
3: sempre positivo, né?
5: Eu queria ele no São Paulo, viu? Grande jogador.
3: Tá, também queria ir lá no Cruzeiro, quem que não queria, né? E aí, Vinícius?
6: De fato, a camisa alviverde cai como uma luva, né? Pro Flaco Lopes, é um atacante nato, tem faro de gols, quando a bola chega até ele, ele não desperdiça. E tem bons companheiros também, né?
3: Tem.
6: O Andreas Pereira ali no meio.
3: Justamente.
6: Iniciando as
3: jogadas.
6: John Arias. John Arias, principalmente. Que é um garçom ali pro Flaco Lopes. Então o Palmeiras tem um poderio ofensivo bem notório, né, Zeca?
3: Com
6: certeza. Então acho que vai dar Palmeiras hoje, viu, Zeca?
3: Tomara.
6: Apesar,
3: hein,
6: da altitude e tudo, acho que vai dar 1-0 pro Verdão.
3: Hoje eu sou Palmeiras torcendo pelo Brasil, hein? Todo mundo aí torcendo pelo Brasil. Paulo Sérgio Silva se manifestando aqui, mandando um abraço para você, Vinícius, pro Carlão, para mim. Um abraço, viu, Paulo, que vai fazer a festa lá no Centenário. Nós já falamos da tua festa aqui, tá muito bonito. A gente vai falar sempre aqui durante toda a semana. E você pode assistir esse jogo do Palmeiras, né, do LDU e Palmeiras, pela Paramount Plus. Ó, o jogo começa daqui a pouquinho. Saindo do Palmeiras, 18h50, vamos falar do Corinthians? Corinthians que tem uma batalha muito difícil hoje contra o Estudiantes lá de La Plata, né? Da Argentina. E vou falar uma coisa pra vocês, gente. O Diniz precisa mostrar serviço, precisa classificar o time neste jogo. Porque perdeu o Yuri Alberto durante esse tempo todo, não sabe quando vai voltar. Matou o ataque corintiano e o Corinthians está precisando de mostrar esse serviço para sua torcida. A Arena do Corinthians é o fator fundamental para essa vitória. E aí, Vinícius, depois do Carlão?
6: Ah, com certeza. A gente acabou de falar de um time copeiro, Palmeiras. O Fernando Diniz, que é um técnico copeiro, né?
3: Copeiro também.
6: Sabe lidar com esse tipo de situação. Campeão da Libertadores com o Fluminense. Quer repetir esse feito agora com o Corinthians. E para isso tem uma equipe forte pela frente. O Estudiantes de La Plata, aquela equipe argentina que certamente vai vir com o mesmo propósito do Boca Juniors. Tentar criar uma jogada ou outra, sim, mas tentar um esquema mais defensivo, sempre no contra-ataque, né, Zeca? Se assim a gente pode dizer.
3: Corinthians... E catimbando.
6: Exato, com certeza. Argentino sem catimba
3: não existe.
6: Não existe, né, Zeca? Corinthians que não vai ter o Ranieri, então eu fico na dúvida para saber quem que ele vai colocar no lugar dele, Zeca. Mas eu acho que o Corinthians pode levar melhor assim, pode aproveitar esse fator casa, essa torcida que você destacou, para vencer e também se classificar.
3: Ok, não. Denilson tá de orelha em pé lá, ligadinho no Corinthians, não quis nem vir no programa hoje.
5: Diz tá que vai concentrar. Tá na concentração, tá concentrado. Fazendo aquele churrasco, mas convidar não tá convidando nós.
6: Exatamente.
5: Não, né?
6: Exatamente. É?
5: Mas assim, Zeca, falando do jogo, né, a equipe do Corinthians vai jogar em casa, tentar fazer valer o fator casa. Lembrando, hein, Estudiantes, pelo segundo ano consecutivo nas quartas de finais contra um brasileiro. O ano passado o Flamengo suou sangue para poder passar, passou nos pênaltis contra o Estudiantes, tendo um gol anulado do Estudiantes ali a 2 minutos do fim. Então, o Estudiantes é um time muito copeiro. É, do Labrujita lá, o Verón, que é o presidente, o pai
3: dele. Verdade, é.
5: O pai dele também lá fez história no Estudiantes. Pra mim, Zeca, você quer opinião de torcedor ou de comentarista?
3: De comentarista e de torcedor, verdade.
5: Todas as duas é 1-0 Estudiantes.
6: Você acha?
5: Nossa.
6: Eu acho. Rapaz.
3: E aí,
6: menino? Eu acho que vai dar 1-0 pro Timão.
3: Ele falou que o Helder gosta do azul. Você tá gostando da lista.

0: 11 titulares do Timão.
1: Nós já temos aqui alguns minutos, 18 horas mais 54 minutos, em Varginha, este é o programa Bola na Rede, eu sou José Ladir com Carlão Davalinho, Vinícius Ramos, transmitindo emoção para você. Zebraz está ligando aqui, ó. Um abraço, Zebraz, mais uma vez para você, que está ligando aqui conosco, que está mandando a sua mensagem. Grande abraço a todos, tem mais abraço aí, Carlão?
2: Zé Ladir, queria falar aqui do meu grande amigo, Maurinho Landscap, tá mandando um abraço para todos
1: falar
2: aqui.
1: Desde agora aqui, ó.
2: E é isso que eu ia falar, tá falando aqui, que o Tite foi anunciado como técnico do Botafogo. E aí eu pergunto pra torcida, pra nação botafoguense: tá Tite ou tá alegre com o anúncio do Tite? É, a gente já falou que essa semana sobre o Tite. Eu, pra mim, ele, sabe, tá naquela desaceleração já da carreira. Não tá, parece que não tá com aquela empolgação toda. Desde a época do Flamengo, passou por outros times. Eu não gostei da contratação. Não sei vocês, Vinícius, Zé Ladir.
0: Eu acho, pode falar. Eu acho que também não, Zeca, mas talvez o Botafogo seja uma boa oportunidade para ele. Talvez
1: isso, eu ia possa... falar isso, Carlão,
0: é
1: também.
0: É porque no Flamengo ele era obrigado praticamente a ganhar, né? Ele era forçado a conquistar um título. No Cruzeiro a mesma coisa. Ele tinha a exigência de tentar repetir o feito da temporada passada do Cabuloso, terceiro colocado. Exato, no Campeonato Brasileiro. E não conseguiu. E talvez agora no Botafogo ele vai ter um pouco mais de tranquilidade. Afinal de contas, o Fogão não está brigando por mais nenhum título neste momento. Está tentando apenas se livrar do rebaixamento. Então acho que é uma boa oportunidade. Talvez o Tite, neste momento, precise focar um pouco mais na defesa, né? Ele monta times muito expostos, Zeca. Então, verdade, talvez agora no Botafogo ele possa tentar repensar isso para montar uma forma diferente
1: de jogar no Botafogo. Mudar essa forma de jogar que, sim, ele tem, né? De ter aquela fama de retranqueiro. Vamos dizer a verdade, a palavra certa é mais essa. E o Botafogo enfrenta o Grêmio hoje no Engenhão às 19h30, daqui a pouquinho, lá no estádio Nilton Santos. Jogo atrasado, a 21ª rodada do Campeonato Brasileiro, Carlão. E o Botafogo ocupa a 14ª colocação com 32 pontos, buscando afastar, como o Vinícius disse, a zona do rebaixamento. E contando com o interino Rodrigo Belão. O Tite só vai assumir, é Rodrigo Belão. O Tite só vai assumir depois, né? O Grêmio está na 16ª posição com 28 pontos e o Felipão comanda o time do Grêmio interino. Renato não vai. E aí, Carlão?
2: Seria um grande duelo, hein? Tite e Felipão aí. Que tem aquela tradicional lá, né? Fala muito! Tem aquele tradicional lá. Grande duelo e as duas equipes precisando muito da vitória.
1: Todas as duas, é verdade.
2: Né? Pra se afastar da zona do Z4 aí, Zeca.
0: Ia ser um ótimo duelo pra 2012, 2011, né?
1: É verdade mesmo. Ô, gente, a gente tá chegando aí ao final do programa Bola na Rede, 18h57, mas tem uma notícia aqui que agradou a torcida do Flusão. Martinelli do Fluminense é convocado para a seleção em vaga de João Pedro. João Pedro lesionou, né? João Pedro também não dá sorte, hein? Exato. Ele lesionou, chamou o Martinelli pro lugar dele, a primeira convocação do Martinelli. Uma boa, Carlão.
2: Sim, grande jogador, né? Mas só falando do João Pedro, eu me lembro da declaração dele pedindo o Neymar na Copa do Mundo. O Neymar foi no lugar dele na Copa do Mundo.
1: Que azar.
0: Mas deve estar dando graças a Deus, é. Joga contra a Austrália, Índia. Nossa Senhora.
1: Nunca vi a seleção da Índia jogar, sinceramente, gente.
2: Eu também não. A Índia também nunca vi, não.
0: É, então ele deve estar dando graças a Deus, não vai precisar ir pra lá.
1: É verdade. Dois amistosos contra a Austrália, né? Depois contra a Índia. E esse negócio da Índia, isso aí, a seleção é pra...
2: Ô, Zeca.
1: Petrodólares.
2: É, só um detalhe, senão eu esqueço, rapaz. Ela tá fazendo a novena lá em casa. Abraço pra Dona Fátima, pro seu Rubens lá da Vila Restante.
1: Dona Fátima.
2: Todos os dias. Eu cheguei lá em casa segunda-feira, falou, tava te ouvindo lá na rádio, você esqueceu de mim. Alô, Dona Fátima, alô, seu Rubens, abraço pra vocês.
1: Abraço. Gente finíssima esse pessoal, né? Vinícius, tem abraço, nós já estamos encerrando o nosso programa. Se tiver algum abraço pra mandar aí pra...
0: Quero mandar um abraço pro meu padrinho, o Márcio Cândido, tá lá no bairro Padre Vitor, tá sempre sintonizado aqui na Rádio Melodia 102,3 FM, disse que acompanha o Bola todos os dias, viu?
1: Que beleza,
0: disse
1: ainda, hein?
0: Ó, quando você tiver
1: qual
0: por lá,
1: o nome dele mesmo? Márcio?
0: Márcio Cândido, lá Márcio da Andrelândia, Zeca.
1: Ah,
0: exatamente.
1: O pessoal de Andrelândia é muito amigo da
0: quando
1: gente,
0: quando você estiver por lá, manda um abraço. Alô, padrinho, um abraço pra você, viu? Sabe quem que eu encontrei ontem também, Zeca? É. Um amigão seu lá da Ótica Bom Pastor. Você sabe quem que é?
1: O Valdo?
0: Exatamente, encontrei com ele ontem.
1: Nossa, a família inteira.
0: Encontrei com ele ontem, nós batemos um papo muito legal, viu, Zeca? Abraço pra ele também.
1: Quem está sintonizado conosco aqui também, mandando a sua mensagem, é o Roberto. Alô, Roberto, um abraço pra você, muito obrigado aí pela sua sintonia, Carlão.
2: Zeca, agradecer a você, prazer estar com o Vinícius novamente aí. E agradecer a você do outro lado pela paciência, por nos dar carona, por estar com a gente compartilhando aqui. Que Deus ilumine e abençoe a cada um de vocês.
1: Valeu, Carlão, você tem

0: em carteirinha aqui na rádio, em volta quando quiser. Vinícius, muito obrigado, parabéns pelos comentários, um grande abraço, né? Valeu muito a sua presença aqui.
1: Valeu.
0: Engrandeceu a gente, né, Carlão?
2: Demais.
1: Valeu, Zeca, um abraço pra você, um abraço pro Carlão, um beijo pra Cíntia e pro Tomás, estão lá em casa na sintonia também, já já tô chegando por aí, hein?
0: Beleza, e na sequência vem aí a Voz do Brasil, e logo em seguida vem o Neneco Barros com o Coquetel Musical. A gente volta com o programa Bola na Rede amanhã, a partir das 18 horas e 15 minutos. Um grande abraço a todos. Tchau, tchau, galera.

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1: Olá, boa noite.
2: Uma boa noite para você que nos acompanha em todo o país.
1: Quarta-feira, 16 de setembro de 2026.
2: E vamos ao destaque do dia.
1: Brasil cria política nacional para minerais críticos e estratégicos.
2: A ideia é produzir mais e agregar valor aos recursos naturais brasileiros. Gabriela Noronha.
3: A lei cria uma política nacional voltada a minerais considerados estratégicos para o país, além de estabelecer incentivos fiscais e instrumentos de financiamento para o setor.
1: Segurança Pública.
2: Forças integradas de combate ao crime organizado deflagraram operação em 19 estados.
1: E mais de 500 milhões de reais foram bloqueados de organizações criminosas. Claudimário Carvalho.
4: A operação investiga crimes como tráfico de drogas e armas, lavagem de dinheiro, homicídios, extorsão e atuação de organizações criminosas violentas.
2: Problemas com plano de saúde.
1: Saiba como acionar a Agência Nacional de Saúde Suplementar em busca de orientações. Cleide Lopes.
5: A ANS disponibiliza um serviço gratuito para orientar os consumidores sobre seus direitos e as regras dos planos privados de saúde no Brasil.
2: Hoje, na apresentação da Voz do Brasil, Nazi Brum e Mariana Jungmann.
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2: Foi sancionada agora há pouco a Política Nacional de Minerais Críticos e Estratégicos.
1: A nova lei busca agregar valor à indústria nacional, utilizando esses recursos naturais, além de fomentar a pesquisa e a inovação.
2: Vamos ouvir os detalhes agora na reportagem de Gabriela Noronha.
3: A lei sancionada nesta quarta-feira cria uma política nacional voltada a minerais considerados estratégicos para o país, além de estabelecer incentivos fiscais e instrumentos de financiamento para o setor. Márcio Elias Rosa, ministro do Desenvolvimento, Indústria, Comércio e Serviços, detalhou como a norma pode ser utilizada para fomentar a atividade industrial do país.
6: São 51 artigos, 9 instrumentos legais, todos eles associados àquilo que é essencial. E é essencial desde a lavra, pesquisa, beneficiamento, transformação, a mineração urbana. Ou seja, nós estamos falando de uma atividade integrada e de uma política que quer transformar o que nós já temos em abundância em inovação e assim ampliar a nossa competitividade industrial.
3: Minerais críticos são aqueles necessários a setores importantes da economia e cujo abastecimento possa estar sujeito a riscos, seja pela dependência externa ou outras questões geopolíticas. Um exemplo é o potássio, utilizado na produção de fertilizantes e essencial para a agricultura. Já os minerais estratégicos são essenciais para o desenvolvimento tecnológico, com redução de emissões de gases do efeito estufa. As terras raras, por exemplo, fazem parte desse grupo e são utilizadas na produção de diferentes tecnologias, como na fabricação de celulares, carros elétricos e turbinas eólicas. O ministro de Minas e Energia, Alexandre Silveira, disse que será possível avançar no processamento desses recursos naturais.
7: A norma contribui também para a neoindustrialização, oportunidade que não está somente na extração. Reside especialmente na capacidade de instalar no Brasil as etapas de beneficiamento, de separação, de refino, de transformação e de elaboração de materiais avançados de componentes e produtos industriais.
3: Para coordenar as ações, foi criado o Conselho Nacional para a Industrialização de Minerais Críticos. O colegiado terá entre suas atribuições a definição de prioridades e o acompanhamento de projetos considerados estratégicos, como explica a ministra Miriam Belchior, da Casa Civil.
8: Que ele possa definir regras claras e a agilidade necessária nas suas decisões para que os investimentos possam ocorrer da maneira mais rápida possível. Se é por essa razão que o Conselho vai contar, além de todos os ministérios envolvidos, que serão 13, também representação dos governos estaduais, municipais, do setor industrial, do setor de mineração e da academia.
3: A lei também cria um fundo garantidor visando reduzir riscos e ampliar a capacidade de investimento no setor. E o Programa Federal de Beneficiamento e Transformação de Minerais Críticos e Estratégicos. Com ele, as empresas poderão transformar em crédito fiscal até 20% de seus gastos com beneficiamento, transformação e mineração urbana. Reportagem Gabriela Noronha.
1: O Ministério dos Transportes apresentou um novo modelo de chamamento público para a exploração de trechos ferroviários ociosos, desativados ou em processo de devolução.
2: Ele permite que empresas privadas explorem a malha ferroviária pública por meio de contratos de autorização.
9: Cerca de 10 mil quilômetros de ferrovias ociosas, desativadas ou subutilizadas poderão voltar a operar no país. O Ministério dos Transportes apresentou na B3, em São Paulo, um modelo para atrair empresas interessadas em explorar esses trechos. A proposta prevê chamamentos públicos para apresentação de projetos de requalificação da malha ferroviária. Nos trechos selecionados, o interessado terá 2 anos para desenvolver o projeto e poderá propor soluções para transporte de cargas ou passageiros. Os contratos poderão ter prazo de até 99 anos. Segundo o ministro de Portos e Aeroportos, Tomé Barros, a proposta contempla o aperfeiçoamento logístico dos trechos.
10: No estudo que a gente contratou, aponta um volume de carga muito grande, que hoje está por caminhão. Então a meta nossa é diminuir o custo logístico, aumentar a participação do modal ferroviário, abrindo possibilidades. Então assim, a gente acha que vai ter muita gente interessada e vai ter, pelo menos eu vou trazer um olhar do mercado para os trechos existentes hoje. Estou dando um destino e buscando um caminho para essa quantidade de quilômetros que eu tenho em desuso no país.
9: A carteira inicial reúne 7 ferrovias de linha curta, conhecidas como short lines, além de trechos de menor extensão conectados à malha ferroviária nacional. Entre os trechos estão as ligações entre Brasília e Lusiânia e entre Campina Grande e Cabedelo, além de linhas nos estados do Rio Grande do Sul, Minas Gerais, Goiás e São Paulo. A recuperação dos trechos poderá envolver investimentos privados e recursos públicos, quando houver interesse e viabilidade. A proposta prevê ampliar a utilização da malha ferroviária e integrar diferentes regiões do país. Reportagem Pablo Mundim.
1: País de norte a sul, enfrentando o sol, a chuva e a distância da família para garantir que o Brasil não pare.
2: Seja levando o alimento que chega à nossa mesa, o combustível que move nossas cidades ou remédios que salvam vidas.
1: No Dia Nacional do Caminhoneiro, a Voz do Brasil presta uma homenagem aos mais de 4 milhões de motoristas que fazem das rodovias o seu sustento e a engrenagem que ajuda a mover o país.
2: Para celebrar a data, a Polícia Rodoviária Federal realiza ações educativas de saúde e faz um alerta. Neste ano, aumentaram as estatísticas de sinistros de trânsito envolvendo caminhões, mortes e feridos nas rodovias federais.

0: O caminhoneiro Senito Pereira nasceu no interior do Paraná, mas há 26 anos sua casa é todo o Brasil.
1: O ofício é quase uma tradição de família. 5 irmãos, 1 filho e 1 sobrinha ganham a vida transportando carga nas estradas do Brasil.
0: E hoje nós preparamos uma reportagem dando dicas para viagens seguras.
1: Só para se ter uma ideia, de janeiro a julho, 1.681 pessoas morreram nos sinistros de trânsito em que caminhões estavam envolvidos. Número 4,54% maior que o registrado no mesmo período do ano passado.

0: Sol clareia às primeiras horas da manhã, quando Senito Pereira desperta para mais um dia de trabalho. Ele deixa a boleia, acende o fogareiro e faz um café. Para ele, que passa os dias na estrada, o caminhão é um pouco de tudo: meio de transporte, fonte de renda e casa. Antes de dar partida, o caminhoneiro, nascido em Curiúva, no interior do Paraná, sempre confere se está tudo em seu lugar.
1: Primeiro eu dou uma olhada, né? Como é que tá óleo, água, essas coisas, que é o dever da gente, né? Quando ele tem um probleminha, a gente já cuida de levar na oficina, né? Tudo tem que estar em cima, manutenção do caminhão em primeiro lugar.
0: Além dos cuidados com a manutenção do veículo, a Polícia Rodoviária Federal faz outras recomendações aos caminhoneiros para que trafeguem com segurança. A atenção deve ser redobrada com os veículos menores, por conta da grande quantidade de pontos cegos. Consumo de álcool ou drogas antes de dirigir, carga muito pesada e amarração incorreta da carga são causas de acidentes graves na estrada, segundo Estênio Pires, coordenador-geral de segurança viária da PRF. Ele também alerta para o perigo do excesso de velocidade.
2: É um veículo desse que transporta dezenas de toneladas, tem um comportamento muito diferente de um veículo de passeio, um veículo pequeno. Para se fazer a frenagem total, leva um espaço muito grande. Se estiver em excesso de velocidade, muito mais, podendo provocar grandes tragédias.
0: A Lei dos Caminhoneiros, que regulamenta a profissão no país, estabelece regras para a jornada de trabalho e para proporcionar descanso seguro a esses profissionais, há pontos de parada localizados ao longo das rodovias. Nos contratos de concessão, eles devem aparecer pelo menos a cada 400 quilômetros. Postos de gasolina e outros estabelecimentos privados também são habilitados a oferecerem um serviço, mas nesse caso, podem fazer uma cobrança pela utilização da área. De acordo com Viviane Secretária Nacional de Transporte Rodoviário do Ministério dos Transportes, essas paradas também ajudam a prevenir acidentes.
3: A gente consegue colocar áreas adequadas e seguras para que os caminhoneiros e caminhoneiras possam descansar, cumprir a legislação que impõe aí horas de descanso e com isso seguir uma viagem mais tranquila e efetivamente isso tem um impacto então na redução no

0: Caminhoneiro Senito Pereira, do início desta reportagem, conta que apesar de a vida na estrada ser marcada por vários desafios, também é uma alegria desbravar melhor o Brasil.
1: A gente conhece tudo, né? A gente ouve falar numa cidade lá, opa, mas essa eu conheço, já passei, né? E conhece todo o desenvolvimento do Brasil, né? Hoje a gente tem uma potência muito grande.
0: A lei dos caminhoneiros também determina que é direito desses trabalhadores ter acesso gratuito a programas de formação e aperfeiçoamento, contar com sistema único de saúde para atendimento e receber proteção do Estado contra ações criminosas.
2: Eu conheço as minhas liberdades, pois a vida não me cobra o frete.
0: Reportagem Márcia Fernandes.
3: Bancos e instituições de pagamento terão que adotar medidas para identificar e interromper operações ligadas a casas de apostas não autorizadas.
4: A determinação está em uma portaria publicada esta semana que também prevê o bloqueio ou encerramento de contas usadas por operadores irregulares.
5: Uma portaria do Ministério da Fazenda estabelece novos procedimentos para suspender transações financeiras relacionadas à exploração irregular de apostas de cota fixa. Entre as ações previstas estão a identificação dos meios utilizados por operadores irregulares para receber valores e a interrupção do fluxo financeiro destinado a essas atividades. A norma também permite o bloqueio de contas e o impedimento de novas transações relacionadas à exploração irregular de apostas. A medida fortalece a cooperação entre regulação, fiscalização e sistema financeiro no enfrentamento do mercado ilegal. No Brasil, somente empresas autorizadas pela Secretaria de Prêmios e Apostas do Ministério da Fazenda podem operar nacionalmente. Desde janeiro de 2025, os sites autorizados utilizam o domínio .bet.br. Todos os detalhes da portaria estão disponíveis no portal gov.br/fazenda. Fazenda. Thaís de Araújo, para a Voz do Brasil.
3: As plataformas digitais com mais de 1 milhão de usuários menores de 18 anos deverão publicar relatórios com informações sobre as medidas adotadas para a segurança, a privacidade e a proteção desse público.
4: As empresas têm até esta quinta-feira, dia 17 de setembro, para divulgarem essas informações.
6: Os relatórios das empresas devem mostrar uma prestação de contas à sociedade e ao poder público das medidas adotadas para a proteção de menores de 18 anos no ambiente digital. O relatório deve apresentar informações sobre denúncias e os encaminhamentos dados, moderação de conteúdos e contas, medidas de proteção de crianças e adolescentes, proteção de dados e privacidade, além dos mecanismos de consentimento parental e da avaliação e gestão de riscos à segurança e à saúde desse público. A data limite para publicar o documento é 17 de setembro. A obrigatoriedade vale para as plataformas com mais de 1 milhão de usuários cadastrados menores de 18 anos. E esse primeiro relatório deve abranger o período de 1º de janeiro a 30 de junho de 2026. Lorena Gilberte Coutinho, diretora da Agência Nacional de Proteção de Dados, a ANPD, destaca que o relatório é importante para famílias, pesquisadores e toda a sociedade, além dos órgãos de proteção.
7: Esse tipo de instrumento, ele vai possibilitar que pesquisadores, até que pais e famílias possam ter, né, um maior esclarecimento sobre, né, se essas plataformas estão recebendo muitas denúncias. É também um instrumento importante para que os próprios pais e responsáveis possam fazer escolhas, controlar mais quais aplicativos os seus filhos utilizam, né, e como fazer esse tipo de controle.
6: A plataforma Discord teve a funcionalidade de transmissão ao vivo suspensa no Brasil até que a empresa comprove a adoção de medidas para proteger crianças e adolescentes. A medida faz parte do processo de fiscalização instaurado pela ANPD para apurar possíveis falhas na proteção desse público no ambiente digital. E além do Discord, a agência segue com a fiscalização e o monitoramento, inclusive de lojas de aplicativos. É o que explica Lorena Gilberti Coutinho.
7: Para verificar a adoção de sinais de idade, né, os mecanismos de verificação de idade por parte de lojas de aplicativo e sistemas operacionais em relação às empresas Apple, Google e Microsoft.
6: A ANPD recebe denúncias de violação pela página na internet gov.br/ANPD. Reportagem Luciana Colares de Holanda.
3: As Forças Integradas de Combate ao Crime Organizado deflagraram hoje operação em 19 estados.
4: O objetivo é o enfrentamento ao tráfico de drogas e de armas, à lavagem de dinheiro e a organizações criminosas violentas.
3: As decisões judiciais determinaram bloqueios superiores a R$508 milhões, incluindo imóveis, veículos, ativos financeiros e outros bens vinculados a organizações criminosas investigadas.
8: As Forças Integradas de Combate ao Crime Organizado, as FICOs, deflagraram nesta quarta-feira a Operação Força Integrada 4, com ações simultâneas em 19 estados. Ao todo, foram expedidos 173 mandados de busca e apreensão, além de 44 prisões em flagrante durante as diligências. A operação investiga crimes como tráfico de drogas e armas, lavagem de dinheiro, homicídios, extorsão e atuação de organizações criminosas violentas. As decisões judiciais também determinaram o bloqueio de mais de R$508 milhões em bens e ativos financeiros. Até agora, 29 imóveis e 18 veículos foram apreendidos, além de armas, munições e drogas. Claudimário Carvalho, para a Voz do Brasil.
4: Problemas com a marcação de procedimentos, reajustes e outras dificuldades com planos de saúde estão entre as reclamações dos consumidores.
3: Para orientar quem enfrenta esse tipo de situação, a Agência Nacional de Saúde Suplementar, a ANS, oferece canais gratuitos de atendimento. Confira na reportagem.
9: A gestora Karen Nascimento tem plano de saúde há muito tempo, mas sempre tem problemas com ele, principalmente com a marcação de procedimentos.
10: Sempre atraso de agendamentos, procedimentos que não são autorizados no tempo hábil.
9: Já o funcionário público Manuel Freire reclama dos aumentos do plano de saúde, que considera abusivos.
11: Todo ano aumenta e a oferta, você não sabe se a rede aumentou, se a rede diminuiu.
9: Para solucionar problemas e reclamações como estas, a Agência Nacional de Saúde Suplementar, a ANS, disponibiliza um serviço gratuito para orientar os consumidores sobre seus direitos e as regras dos planos privados de saúde no Brasil. A diretora de fiscalização da agência, Eliane Medeiros, explica qual o primeiro passo.
12: Quando o consumidor tiver um problema com o plano de saúde, a primeira orientação é procurar a própria operadora e guardar o número do protocolo desse atendimento. Agora, se o problema não for solucionado, aí ele pode procurar a ANS e registrar uma reclamação. A reclamação é encaminhada à operadora, que tem até 5 dias úteis para solucionar problemas de atendimento de saúde, como negativa de cirurgia, exame ou consulta.
9: Eliane Medeiros alerta ainda que, ao contratar um plano de saúde, o consumidor deve ficar atento às regras pré-estabelecidas.
12: É importante que o consumidor conheça bem as características do plano que contratou. Também é importante guardar o contrato e qualquer outro documento relacionado ao plano. Conhecer previamente as regras do plano também é uma forma de exercer seus direitos.
9: Em caso de qualquer problema com o plano de saúde, o cidadão dispõe de 3 canais principais para fazer uma reclamação. Pela internet, no site da ANS, no endereço gov.br/ANS, ou por telefone, gratuitamente, no número 0800-701-9656, de segunda a sexta-feira, das 9 às 17 horas. Para pessoas com deficiência auditiva, o número é 0800-021-2105. Mas se a pessoa precisar preferir fazer a reclamação presencial, é preciso agendar o atendimento nos núcleos de fiscalização da ANS. Reportagem Cleide Lopes.
4: O pagamento da parcela de setembro do Bolsa Família tem início nesta quinta-feira.
3: O Ministério do Desenvolvimento Social, Família e Combate à Fome informa que a greve dos bancários não vai interferir no repasse.
4: Nesta quinta-feira, dia 17, tem início os repasses do Bolsa Família de setembro. As transferências ocorrem até o dia 30 deste mês. O pagamento é feito de acordo com o último dígito do número de identificação social, o NIS, que cada beneficiário tem no cartão do Bolsa Família. Recebem primeiro famílias com o NIS terminado em 1 e assim sucessivamente até o NIS final 0. Este mês, o valor médio do benefício é de R$ 678,18. Para verificar a situação do benefício, extratos e valores, o beneficiário pode consultar os aplicativos do Bolsa Família e Caixa Tem. O Disque Social pelo número 121 também está disponível para atendimento ao público. A ligação é gratuita de todo o Brasil. O Ministério do Desenvolvimento e Assistência Social, Família e Combate à Fome informa que a greve dos bancários, que envolve a Caixa Econômica Federal, não afeta os pagamentos do Bolsa Família, que vão ocorrer normalmente. Reportagem Érica Brás.
13: E essas foram as notícias do Governo Federal.
3: Uma realização da Secretaria de Comunicação Social da Presidência da República.
13: Com produção da empresa Brasil de Comunicação.
3: Fique agora com o Minuto do TCU e em seguida as notícias do Poder Judiciário e do Congresso Nacional. Uma boa noite.
13: Boa noite, até amanhã.
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16: O Tribunal de Contas da União avaliou os pagamentos de benefícios do Regime Geral da Previdência Social feitos em 2025. 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
15: 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Você vai ouvir agora notícias do Poder Judiciário.
17: Supremo decide que venda interestadual de combustíveis não exige cancelamento de créditos de ICMS.
18: STJ fixa a tese sobre o uso de provas do inquérito e validade do testemunho indireto na pronúncia.
17: Mais de 99% dos pedidos de candidatura já foram julgados pela Justiça Eleitoral.
18: Boa noite, eu sou Arthur Filho.
17: E eu sou Walter Lima.
18: Os ministros do Supremo Tribunal Federal decidiram que a venda de combustível derivado de petróleo para outro estado não exige o cancelamento dos créditos de imposto sobre circulação de mercadorias e serviços, ou ICMS, gerados nas operações anteriores realizadas dentro do estado de origem.
17: A decisão foi tomada em sessão virtual no julgamento de um recurso extraordinário. Por se tratar de matéria com repercussão geral reconhecida, a tese fixada deverá ser aplicada pelos demais tribunais do país.
18: A situação analisada no julgamento diz respeito a empresas que compram produtos de outra empresa do mesmo estado, operação em que há cobrança de ICMS e geração de crédito para a distribuidora.
17: Quando parte dos produtos é posteriormente vendida por outro estado, não há incidência de ICMS. Assim, a discussão consistia em saber se o estado de origem pode manter o imposto cobrado nas operações internas anteriores e se a distribuidora deve estornar o crédito na operação interestadual.
18: STJ fixa tese sobre o uso de provas do inquérito e validade do testemunho indireto na pronúncia.
17: Como o julgamento foi pelo rito dos repetitivos, o entendimento valerá para casos com o mesmo tema em todo o judiciário. Fátima Uchoa.
19: A pronúncia é a decisão judicial que avalia se o acusado de crime doloso contra a vida, como matar alguém, será julgado pelo tribunal do júri. O magistrado verifica se o suposto crime ocorreu e se há indícios de que o acusado participou dele. Para o STJ, a pronúncia não pode se basear exclusivamente em provas colhidas durante o inquérito policial. Nem esse pronunciamento judicial pode ser feito só com apoio de testemunho indireto, ou seja, de quem apenas ouviu dizer que o fato ocorreu. Mas o tribunal reconheceu que o testemunho indireto pode ser mais relevante como prova em contextos como criminalidade organizada e tentativa de silenciamento da vítima ou de testemunha. O relator foi o ministro Reinaldo Soares da Fonseca.
18: Acordo de 193 milhões de reais beneficia quase 800 trabalhadores.
17: A ação faz parte da Semana Nacional da Execução Trabalhista, mutirão promovido pela Justiça do Trabalho para acelerar o pagamento de dívidas judiciais trabalhistas. Rafael Silva.
20: 761 trabalhadores fecharam por meio do Sindicato dos Petroleiros um acordo de 193 milhões de reais com a Petrobras. E eles são apenas alguns dos milhares de trabalhadores beneficiados pelo mutirão da Justiça do Trabalho. Já foram feitas quase 32 mil audiências e arrecadados 2 bilhões de reais. Entre os tribunais regionais de pequeno porte, o TRT-19, em Alagoas, é ouro no ranking de acordos. E você que ganhou uma causa, mas ainda não recebeu, pode procurar a vara do trabalho onde tramita o processo.
18: Há 18 dias para o primeiro turno das eleições gerais, mais de 99% dos pedidos de candidatura já foram julgados pela Justiça Eleitoral.
17: O dado foi divulgado pelo presidente do Tribunal Superior Eleitoral, ministro Cássio Nunes Marques. Vitor Struck tem mais informações.
21: A Justiça Eleitoral já analisou e julgou 20.982 pedidos de candidatura em todo o país. O número corresponde a mais de 99% do total. O dado foi divulgado pelo presidente do Tribunal Superior Eleitoral, o ministro Cássio Nunes Marques, em sessão plenária do Tribunal. De acordo com o ministro, restam 205 processos pendentes de julgamento. Entre os casos já decididos, 980 ainda estão dentro do prazo para recurso. No caso das candidaturas à presidência e vice-presidência, todos os 13 pedidos foram julgados até o dia 11 de setembro.
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18: A você, uma boa noite.
17: E até amanhã.

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1: Eu sou Humberto Pinheiro e estes são os destaques de hoje do Jornal do Senado, que começa agora. Senado pode criar grupo de trabalho para discutir reforma do judiciário. Lei cria política nacional de conscientização sobre doença rara que afeta os pulmões. Sancionada lei que amplia financiamento para renovação de frota de motoristas de aplicativo e entregadores. Boa noite. A Comissão de Constituição e Justiça pode criar um grupo de trabalho para discutir a reforma do Judiciário. O texto estabelece um prazo de 60 dias para que o grupo apresente uma proposta sobre a reforma. A criação do grupo ainda depende de decisão da Comissão de Constituição e Justiça. O trabalho deverá subsidiar as discussões sobre o tema no Senado. Repórter Pedro Pincer.
2: A Comissão de Direitos Humanos aprovou uma indicação para que a Comissão de Constituição e Justiça crie um grupo de trabalho para apresentar uma proposta de reforma do Judiciário no prazo de 60 dias. A indicação é um tipo de proposição legislativa pela qual se sugere a adoção de providência, a realização de um ato administrativo ou se recomenda que determinado assunto seja tratado por outra comissão. Por exemplo, a proposta de indicação feita à CCJ foi apresentada pela presidente da Comissão de Direitos Humanos, senadora Damaris Alves, do Republicano do Distrito Federal.
3: Que a Comissão de Direitos Humanos faça uma indicação urgente à Comissão de Constituição e Justiça do Senado, para que a Comissão de Constituição e Justiça do Senado crie imediatamente um grupo de trabalho onde busque todas as propostas, PECs e projetos de lei que estão tramitando de reforma do Poder Judiciário.
2: A decisão ocorreu durante reunião da CDH em que foram discutidos os desdobramentos institucionais da sessão plenária do Supremo Tribunal Federal que aconteceu nesta terça-feira. A sessão do STF tinha a finalidade de decidir se haveria ou não investigação sobre o ministro Alexandre de Moraes por supostas relações com o banqueiro Daniel Vorcaro, dono do extinto Banco Master, liquidado pelo Banco Central após a constatação de fraudes.
1: O Palácio do Congresso Nacional recebe nesta semana uma iluminação verde em alusão ao Dia Nacional de Conscientização sobre as Distrofias Musculares, celebrado em 17 de setembro. A data foi instituída em 2024, após a aprovação de um projeto pelo Senado para ampliar o conhecimento sobre o grupo de mais de 30 doenças hereditárias que podem causar enfraquecimento e perda progressiva da massa muscular. Reportagem Yasmin Rodrigues.
4: As distrofias musculares formam um grupo de mais de 30 doenças hereditárias que podem causar enfraquecimento e perda progressiva da massa muscular. A data nacional celebrada em 17 de setembro foi criada por lei em 2024. A senadora Leila Barros, do PDT do Distrito Federal, relatora do projeto na Comissão de Assuntos Sociais, destacou que a falta de informação ainda é um obstáculo para pacientes e profissionais de saúde.
5: O conhecimento de distrofias musculares ainda é limitado entre a população geral e muitas vezes até mesmo entre os profissionais da saúde. Por meio da conscientização, busca-se ampliar o conhecimento sobre os sintomas, os métodos de diagnóstico e as possíveis terapias, promovendo uma detecção mais precoce e melhor qualidade de vida para os pacientes. Outro impacto importante da instituição deste dia é o fortalecimento das políticas de inclusão para as pessoas com deficiência.
4: A legislação que criou a data também prevê campanhas de esclarecimento, eventos e materiais educativos para ampliar o acesso à informação sobre as distrofias musculares.
1: Foi sancionada a lei que cria a Política Nacional de Conscientização e Orientação sobre Lifangioleiomiomatose no âmbito do Sistema Único de Saúde. A doença, conhecida como LAM, é rara, afeta principalmente os pulmões e não tem cura. A lei prevê que o SUS ofereça as pessoas com LAM o acesso a todos os meios disponíveis para o tratamento e o controle da doença. A reportagem é de Márcio Maturana.
6: Mulheres entre a puberdade e a menopausa são as mais atingidas pela lifangioleiomiomatose, uma doença rara e progressiva, também conhecida como LAM, que causa cistos nos pulmões, nos rins e no sistema linfático, podendo levar à insuficiência respiratória. A LAM é frequentemente confundida com asma ou bronquite. Por isso, a nova Política Nacional de Conscientização e Orientação, publicada nesta terça-feira no Diário Oficial da União, prevê capacitação de profissionais de saúde para facilitar o diagnóstico precoce. A senadora Damaris Alves, do Republicanos do Distrito Federal, foi a relatora do projeto que deu origem à lei.
7: A única coisa que os pacientes da LAN querem é respirar. Estamos falando de uma doença que eles querem tão somente respirar. Ter uma política pública para acompanhar esses pacientes é mais que necessária. Ampliar a conscientização sobre a LAN, favorecer o diagnóstico oportuno, organizar o encaminhamento assistencial e aprimorar a produção de informações epidemiológicas e clínicas sobre a doença.
6: Outras ações previstas pela nova lei são a criação de centros de referência especializados e implantação de um sistema nacional de coleta de dados. A LAN não tem cura, mas pode ser controlada com medicamentos já disponíveis gratuitamente no Sistema Único de Saúde.
1: Também foi sancionada pelo presidente da República a lei que garante a continuidade do programa de renovação de frota com condições especiais de financiamento para a compra de veículos novos. A medida beneficia motoristas de aplicativo, taxistas e entregadores de aplicativos. O programa permite o financiamento de carros, motos e bicicletas elétricas zero quilômetro. O Congresso Nacional também ampliou as possibilidades de uso dos recursos, incluindo veículos leves para transporte escolar e transporte de cargas. A lei resulta da unificação de duas medidas provisórias aprovadas pelo Congresso. Mais informações com a repórter Patrícia Oliveira.
8: A nova lei garante até 30 bilhões de reais para financiar veículos novos para motoristas de aplicativo com no mínimo 6 meses de atividade, além de taxistas e cooperativas de taxistas. Cada motorista poderá financiar um veículo. A lei também possibilita o uso de recursos para renovação de frotas e infraestrutura do transporte escolar e do transporte urbano de passageiros ou de cargas. Aprovada no Senado, a lei unificou duas medidas provisórias. O senador Camilo Santana, do PT do Ceará, destacou que a iniciativa pode beneficiar cerca de 1.400.000 trabalhadores.
9: Agora terão condições mais dignas para conquistar seu próprio veículo, gerar renda com mais autonomia e melhorar sua qualidade de vida.
8: A lei também permite que motoristas com habilitação na categoria B conduzam veículos elétricos ou híbridos de até 4.250 quilos de peso bruto total.
10: Eleições 2026.
1: Eleitores que não votarem nas próximas eleições marcadas para 4 de outubro precisam justificar a ausência. A justificativa pode ser feita por duas formas: pessoalmente, em uma sessão eleitoral, ou pelo aplicativo do Tribunal Superior Eleitoral. Se o eleitor estiver fora do município que vota, é possível baixar o aplicativo e-título no celular e justificar a ausência por lá no dia e horário em que ocorre a votação. Em caso de ausência, é preciso apresentar uma justificativa para cada turno da eleição. Os eleitores que não votarem nem justificarem ficam sujeitos às penalidades, como impedimento de emitir documentos e de participar de concursos públicos, além do pagamento de multa. Um projeto quer incentivar navios-tanque e embarcações de apoio marítimo que utilizem biodiesel, etanol ou a mistura desses combustíveis. A proposta em análise na Comissão de Infraestrutura prevê cotas adicionais de depreciação acelerada. Isso significa que as empresas poderão contabilizar mais rapidamente a perda de valor de um bem e reduzir custos fiscais. O benefício terá duração de 5 anos. O senador Fernando Dueire, do PSD de Pernambuco, relatou a medida na Comissão de Assuntos Econômicos. Para ele, a proposta poderá estimular a renovação da frota e a sustentabilidade.
11: Porque nós queremos fazer com que o combustível sustentável seja incorporado à frota de navegação com mais agilidade.
1: Trabalhos técnicos de Eliseu Caires. O Jornal do Senado fica por aqui. Acompanhe agora as notícias da Câmara dos Deputados. Boa noite e até amanhã.
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13: Câmara dá mais transparência à verba destinada a mulheres no orçamento.
14: Pode alterar regras de herança em casos de assassinato na família.
13: Pais de pessoas com deficiência poderão usar meia entrada em eventos.
14: Comissão aprova proposta que incentiva a exportação da moda brasileira.
13: Boa noite. Avança na Câmara projeto que cria um programa de incentivo à exportação da moda brasileira sustentável. A repórter Maria Neves tem mais detalhes da proposta.
15: A Comissão de Meio Ambiente da Câmara dos Deputados aprovou o projeto que institui o programa Moda Brasileira no Mundo. A proposta prevê ações governamentais integradas para adaptar a indústria da moda às novas exigências sociais e ambientais dos principais importadores de produtos brasileiros. O texto também prevê medidas para promover as marcas nacionais no mercado externo. Dentre as ações propostas estão, por exemplo, a realização de campanhas internacionais de promoção da moda nacional, participação em feiras e eventos, assim como a criação de selos e ações coordenadas de comunicação internacional. A proposta sugere ainda parcerias com plataformas internacionais de moda sustentável e de moda indígena. A inclusão da moda produzida por indígenas e povos tradicionais, assim como da utilização de conhecimentos e técnicas dessas populações no texto, foi proposta pela relatora, deputada Célia Chacriabá, do PSOL Mineiro. A parlamentar argumenta que o sucesso de inúmeros estilistas indígenas atesta a habilidade dos povos tradicionais para a moda contemporânea. Apesar disso, sustenta que, ao que parece, a indústria ignora os saberes ancestrais em aspectos como técnicas têxteis, fibras naturais e tingimentos. De acordo com Célia Chacriabá, apenas 2% dos 1,5 milhão de indígenas que vivem no país atuam na indústria criativa.
16: Estilistas como Veena Ticuna, Patrícia Camaiurá, Dai Molina, que demonstra que moda indígena já ocupa espaço em destaque no Brasil e no exterior. Assim também como Sildo Rick, veste grandes artistas como Anitta, assim como Marina Sena, mulheres Awanawá, mulheres Axaninca, mulheres Machaca, Chacriabá, Ludmila Pataxó, Daru e, sobretudo, a experiência que tive a oportunidade de conhecer, que são mulheres quilombolas, porque sabemos que a única ferramenta que mais impulsiona para que as mulheres saiam da situação da zona de violência se chama autonomia financeira.
15: Célia Chacriabá explica que o projeto nasceu da necessidade de que a indústria da moda brasileira se adapte às exigências de importadores, principalmente da União Europeia, que, de acordo com ela, é o maior comprador de produtos nacionais de maior valor. Célia Chacriabá explica que o projeto nasceu da necessidade de que a indústria de moda brasileira se adapte às exigências de importadores, principalmente da União Europeia, que, de acordo com ela, é a maior compradora de produtos nacionais de maior valor. A deputada explica que o Bloco Europeu editou uma norma em 2024 que passa a exigir o passaporte digital de produto para têxteis. Para receber o documento, o exportador tem de garantir a rastreabilidade completa da cadeia produtiva, desde a matéria-prima até o consumidor final. Célia Chacriabá relata ainda que a União Europeia vai exigir que as empresas monitorem impactos em direitos humanos e meio ambiente em toda a cadeia de fornecedores. Além disso, o bloco vai passar a pedir comprovação das medidas adotadas para destinação de resíduos têxteis. Ainda, segundo a deputada, todas as demandas entram em vigor em abril de 2021. O projeto, que visa criar incentivos para a exportação de moda brasileira sustentável, ainda será analisado por 4 comissões da Câmara. Da Rádio Câmara de Brasília, Maria Neves.
17: desenvolvimento regional.
18: Pastor Diniz, do União, propõe que parte da economia obtida com a integração de Roraima ao Sistema Interligado Nacional seja usada para reduzir a conta de luz dos consumidores do estado até 2030.
19: Pela proposta, uma parcela da redução dos gastos da conta de consumo de combustíveis seria destinada à modicidade tarifária em Roraima. Pastor Diniz afirma que a medida evita aumentos nas tarifas e corrige uma desigualdade histórica enfrentada pelo estado.
17: Economia.
18: A Câmara aprovou a criação do Orçamento Mulher. O projeto pretende dar mais transparência aos recursos destinados a políticas públicas para as mulheres no Orçamento Federal. A repórter Silvia Munhato explica.
20: A Comissão de Constituição e Justiça da Câmara dos Deputados aprovou a criação do Orçamento Mulher. A proposta, que deve ser enviada agora ao Senado, obriga o poder público a dar transparência aos programas e ações voltados ao atendimento das mulheres, por meio de quadros anexos nas propostas e nos relatórios de execução orçamentária. O projeto é de autoria dos deputados Laura Carneiro, do PSD do Rio de Janeiro, e Ricardo Aires, do Republicano de Tocantins. A deputada Laura Carneiro explicou o sentido do texto.
21: Não adianta políticas públicas se nós não tivermos o dinheiro para arcar com essas políticas. O Orçamento Mulher vai, a partir do plano plurianual, a partir da Lei de Diretrizes Orçamentárias, organizar todos os recursos a serem gastos com as mulheres brasileiras.
20: A relatora da proposta na Comissão de Defesa dos Direitos da Mulher, deputada Flávia Moraes, do MDB de Goiás, citou exemplos de ações orçamentárias.
22: E como exemplo a gente pode citar aqui para a educação os CMEIs, né, que vão atender as crianças para que as mulheres possam trabalhar, as clínicas especializadas em atendimento à saúde da mulher, as ações de enfrentamento e combate à violência contra a mulher, enfim, então são muitas ações específicas que precisam ter investimento, ter orçamento e que, nesse caso, aprovando o orçamento mulher, vão ter prioridade, orçamento bem definido e claro para investimento nessas políticas.
20: De acordo com o texto aprovado, os orçamentos da União, dos estados e dos municípios deverão trazer dois quadros detalhados. O primeiro, chamado de orçamento mulher proposta, deve ser entregue junto com o planejamento anual das ações orçamentárias. O segundo, orçamento mulher execução, será publicado regularmente para que qualquer cidadão possa conferir quanto desse dinheiro foi efetivamente usado. Deverão constar desses documentos as despesas com educação, saúde, assistência social e outras ações em que as mulheres sejam as beneficiárias diretas. O projeto também prevê que o governo federal reúna os dados de todo o país anualmente para avaliar se os esforços dos estados e municípios estão sendo efetivos. Da Rádio Câmara de Brasília, Silvia Minhato.
17: Saúde.
19: Domingos Neto, do PSD do Ceará, é autor de projeto que cria a assistência de transição de cuidados no SUS. O objetivo é garantir que pacientes que receberam alta hospitalar continuem recebendo acompanhamento especializado antes de voltarem definitivamente para a rotina em casa.
18: A proposta de Domingos Neto prevê atendimento em unidades de transição ou por assistência domiciliar monitorada, com foco na reabilitação, cuidados paliativos e treinamento de cuidadores. Na visão dele, a medida evita reinternações desnecessárias, além de liberar leitos nos hospitais.
17: Ciência e tecnologia.
19: Bandeira de Melo, do PV do Rio de Janeiro, apoia a criação da Frente Parlamentar Mista em defesa do Programa Espacial Brasileiro. O colegiado terá como missão acompanhar e propor iniciativas voltadas ao fortalecimento do setor espacial no país.
18: Bandeira de Melo ressalta que o Programa Espacial envolve soberania nacional, inovação tecnológica e desenvolvimento econômico. A frente também pretende estimular públicas ligadas à defesa, comunicações, previsão climática, monitoramento territorial e aplicações ambientais.
17: Cultura.
19: A Comissão de Cultura aprovou a meia entrada para os pais e responsáveis legais por pessoas com deficiência em eventos culturais e esportivos, mesmo sem a condição de acompanhante. A reportagem é de Luiz Cláudio Canuto.
23: A Comissão de Cultura aprovou o projeto que assegura a meia entrada a mães,
0: pais e responsáveis legais por pessoas com deficiência em eventos culturais e esportivos. Pela proposta, cuidadores de baixa renda inscritos no Cade Único com renda familiar de até 2 salários mínimos também teriam esse direito. O texto final foi elaborado pela relatora deputada Érica Cocai, do PT do Distrito Federal, com base em um projeto da deputada doutora Alessandra Haber, do MDB do Pará. A proposta altera a lei que regula o benefício da meia entrada no Brasil. A exemplo da autora da proposta, a relatora afirma que essas pessoas necessitam de apoio do Estado para usufruir de seu direito à cultura, o que este projeto de lei pretende garantir com o direito ao benefício da meia entrada.
2: É fundamental que nós possamos assegurar a mais plena acessibilidade. É fundamental que nós possamos ter parcerias com a iniciativa privada, com a sociedade civil. Sem inclusão, a gente não tem direito pleno à cidade. Sem inclusão, a gente não tem direito a mergulharmos e vivenciarmos a nossa humanidade na sua plenitude.
0: A Comissão de Cultura acrescentou um único parágrafo à lei para assegurar o direito. O benefício vale para o acesso a salas de cinema, cineclubes, teatros, espetáculos musicais e circenses e eventos educativos, esportivos, de lazer e de entretenimento. A legislação vigente já garante meia entrada às pessoas com deficiência e, quando necessário, acesso a... No entanto, pais, mães e responsáveis legais que não estejam na condição de acompanhante no momento do evento não têm direito ao benefício. A autora da proposta, doutora Alessandra Haber, afirma que estudos apontam casos elevados de estresse, ansiedade e depressão entre cuidadores, sobretudo entre mães de baixa renda, que compõem a maioria desse grupo. E barreiras financeiras restringem o acesso dos cuidadores a essas oportunidades, comprometendo um recurso terapêutico de comprovada relevância. A proposta ainda vai ser analisada pela Comissão de Constituição e Justiça. Da Rádio Câmara de Brasília, Luiz Cláudio Canuto.
3: Justiça.
23: Sônia Guajajara, do PSOL de São Paulo, defende a realização de um debate com representantes do governo, do sistema de justiça, de organizações indígenas e de especialistas sobre a criação da Comissão Nacional Indígena da Verdade.
24: Para Sônia Guajajara, a iniciativa pode fortalecer políticas de memória, verdade, reparação e justiça voltadas aos povos indígenas. A deputada afirma que a proposta busca aprofundar a investigação de violações de direitos humanos e ampliar as garantias de não repetição.
23: Rodrigo Valadares, do PL de Sergipe, apoia projeto que define o antissemitismo na legislação brasileira para orientar políticas públicas de prevenção à discriminação. A proposta adota como referência a definição da Aliança Internacional para a Memória do Holocausto.
24: De acordo com Rodrigo Valadares, a proposta estabelece que o antissemitismo é uma forma de racismo, mas não impede críticas ao Estado de Israel. O congressista também garante que o projeto não cria mais tipos penais.
23: Projeto de Rodrigo Gambale, do Podemos de São Paulo, estabelece medidas

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1: Segurança Pública.
2: A proposta que impede um condenado por homicídio de receber herança de parentes da mesma família está pronta para análise do plenário. A repórter Paula Bittar acompanhou a votação da chamada Lei Suzane von Richthofen na Comissão de Constituição e Justiça.
3: A Comissão de Constituição e Justiça da Câmara aprovou uma proposta que impede herdeiros condenados por homicídio de receber, por vias indiretas, o patrimônio de outros parentes da mesma família. A proposta estende o chamado Instituto da Indignidade aos parentes colaterais até o quarto grau. Pela regra atual, a perda do direito à herança por crime doloso só vale quando o crime é cometido contra o dono dos bens, seu cônjuge, companheiro, pais ou filhos. O projeto foi apresentado com o objetivo de criar a Lei Suzane von Richthofen. Richthofen foi condenada a 39 anos de prisão por planejar o assassinato dos próprios pais em 2002 e hoje cumpre a pena em regime aberto. O caso voltou a repercutir pela possibilidade legal de ela herdar parte do patrimônio de um tio falecido. O texto aprovado estabelece que seguro de vida também não poderá ser pago nesses casos. Segundo a relatora da proposta na comissão, deputada Laura Carneiro, do PSD do Rio de Janeiro, essas modificações, além de trazerem mais segurança jurídica ao evitarem longas discussões judiciais em inventários, garantem que o patrimônio familiar permaneça com aqueles que respeitam a solidariedade inerente aos vínculos de sangue e afeto, compatibilizando a norma aos valores que informam o direito civil contemporâneo. A proposta que impede herdeiros condenados por homicídio de receber por vias indiretas o patrimônio de outros parentes da mesma família ainda precisa passar pelo plenário da Câmara antes de seguir ao Senado. Da Rádio Câmara de Brasília, Paula Bittar.
4: Projeto de Gilvanda Federal, do PL do Espírito Santo, propõe reforçar o Fundo Nacional de Segurança Pública com recursos das loterias federais. Pelo texto, 10% da arrecadação bruta das loterias, que hoje ficam com a União, passariam a ser destinados à segurança pública.
2: Gilvanda Federal também incluiu no projeto uma nova regra para eventos culturais de médio e grande porte que recebam dinheiro público. Segundo o deputado, pelo menos 25% desses recursos teriam que ser usados obrigatoriamente para pagar a segurança do próprio evento.
4: Kim Kataguiri, do Missão de São Paulo, é favorável ao projeto que proíbe condenados por pedofilia de se aproximarem de escolas, creches, parques e de manterem contato com menores de idade pelas redes sociais. Ele explica que a iniciativa visa ampliar a proteção a crianças e adolescentes.
2: O texto prevê que a justiça estabeleça um perímetro mínimo de distância entre condenados por pedofilia e locais frequentados por crianças, além das próprias vítimas. Kim Kataguiri afirma que a proposta também impede que essas pessoas exerçam atividades com contato direto com crianças.
5: Hoje, infelizmente, uma pessoa condenada por pedofilia pode se aproximar de uma escola, pode se aproximar de uma creche, pode se aproximar de um parquinho, né? E pode mandar mensagens para menores de idade, né? O que, na minha avaliação, é um absurdo, né? Isso jamais deveria acontecer. Hoje, inclusive, um pedófilo pode ter uma creche. Ele pode ser sócio, ele pode ser administrador de uma creche, e esse projeto que eu sou relator visa proibir, né? Se o pedófilo se aproximar de uma creche, mesmo que ele não tenha tido contato com uma criança, vai preso.
4: Felipe Beccari, do Podemos de São Paulo, é autor de projeto que proíbe a distribuição de animais como prêmios em rifas, sorteios e outras ações promocionais. Segundo o parlamentar, a medida busca evitar abandonos e maus tratos decorrentes de adoções sem planejamento.
6: A rifa pode ser legítima para ajudar uma pessoa, alguma questão de saúde, mas os animais não podem ser rifados, porque aquela

0: A família que ganha geralmente comprou os números da cartela para ajudar a rifa, o propósito da rifa, e não estava preparada para receber aquele animal no seu seio familiar, com uma estrutura, com tempo, com financeiro. Então, animais, esperamos que no Brasil, em breve, não possam ser mais distribuídos como brindes de festas ou qualquer tipo de rifa ou sorteio.
1: Felipe Beccari informa que a proposta surgiu a partir de denúncias envolvendo animais abandonados ou mortos após serem entregues como brindes. O projeto já teve a urgência aprovada e está pronto para votação no plenário da Câmara.
2: Termina agora o jornal Câmara dos Deputados, produzido pela Rádio Câmara, com trabalhos técnicos de Wellington Teles e a apresentação de Luciana Vieira e Val Monteiro. Boa noite.
1: A Voz do Brasil volta amanhã. Uma boa noite para você.
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8: A educação de Varginha ganhou destaque nacional. 11 projetos desenvolvidos por professoras da rede municipal de ensino foram selecionados para a etapa de leitura e apreciação crítica do 16º Prêmio Ação Destaque, promovido pela editora OPET. Os trabalhos são propostas inovadoras em áreas como inteligência artificial, cultura maker, literatura, sustentabilidade, cultura digital, matemática e valorização da cultura mineira. Também estão entre os temas a transformação tecnológica na rede municipal, a conexão entre família e escola, a literatura, os gêneros textuais e a cultura de Minas Gerais. Agora, os projetos passam por avaliação para definir os trabalhos finalistas. O resultado, segundo a Secretaria Municipal de Educação, reforça o trabalho desenvolvido nas escolas de Varginha. O investimento em inovação e novas formas de ensinar. Ronaldo Trombini, repórter Melodia.
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1: É isso aí, galera. 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
1: Ô, criatura, hoje é quinta-feira. Ah, que quinta. Hoje é quarta-feira, dia 16 de setembro. De 2026, eu peço licença pra te fazer companhia. É, eu quero estar com você na tua casa, no teu carro, no teu trabalho, no teu lazer, eu e você, Vance e eu. É, e mandando aquele abração pra quem vem comigo através da página Rádio Melodia, através da página Neneco Barros, através do Face Rádio Melodia, através do Face Neneco Barros e através dos sites radios.com/melodia. Nós tá junto, misturado e organizado no sul de Minas, para o Brasil e para o mundo através da NET. É, e mandando aquele abraço especial, sabe pra quem? Pra quem vem com o Neneco Barros através do nosso Telezap, hein? Você já mandou o seu recado pro Neneco Barros? Não!
0: Tudo pode me olhar, ai, tantã, ai, tantã. Já recalcada, pira, falsinhando e conspira.
1: Aí nós pira, criatura, chacoalha o pelo aí. Casca o dedo no imbigo do telefone, grava seu alô, grava seu recado, manda pra mim. Corte diária 35-3690-2743. 35 é o corte diária 3690-2743, é o nosso Telezap. Prega o muque aí que o Neneco vai pregando o muque.

0: chegou! Ninguém vai estragar a nossa noite. Papai do céu, obrigado por mais esse dia. Por mais essa noite trabalhando pra vocês do outro lado do rádio. Obrigado pelo carinho. Vamos que vamos, chacoalhando pelo, mandando aquele abração então pra quem vem comigo através do 36902743. É, quem tá chegando comigo é meu parceiro, meu companheiro.
1: O avião chegou.
0: Meu amigo Darcy Frutuoso. Boa noite. Boa noite, Neneco Barros. Tudo bem com você? Tudo bem com você, com sua família? Então, que beleza, Neneco. Encontramos mais esta noite através da melodia. Hoje tá fazendo uma noite maravilhosa. Não está chovendo, a lua está uma beleza. Nené, gostaria de ouvir uma música com o Dair José. A noite mais linda. Vou oferecer para você, para sua família, ao Fabrício, a família dele. Vai também para o Oswaldo Jardim, que já está na escuta. E para todos os ouvintes do coquetel musical que estão sintonizados aí na melodia. Neneco, uma boa noite pra você e até amanhã. Fica com Deus, meu amigo, excelente noite. Darcy Frutuoso. Boa noite, Darcy!

0: Jesus, apaga a luz, prega o muque aí. Quem tá comigo agora, eu vou lá em Volta Redonda. Vou mandar um abraço pro meu amigo Edmar Batista. Boa noite, Edmar. Muito bem-vindo aqui à Rádio Melodia. Prega um muque aí.
1: Fala aí, meu grande amigo, Neneco Barros. Boa noite.
0: Boa noite, meu e querido.
1: Aí, como é que passou esse final de semana?
0: Bom
1: meio
0: demais.
1: De semana, como disse o nosso amigo Fabrício. Bem, né?
0: Bom demais da conta, meu querido. Melhor agora.
1: E aí, cara, tá gelado aí, que aqui não tá brincadeira não, meu filho.
0: Aqui tá
1: hoje,
0: bom, rapaz.
1: Não choveu, mas tá um frio pra mais neto.
0: Não,
1: tô com
0: tá
1: duas
0: frio,
1: blusas
0: não.
1: E duas calças e uma botina ainda.
0: Não, que tá
1: eu
0: quente.
1: Eu vou ver se eu consigo pegar uma bota de sete léguas ali. Daniel, vamos mandando um abraço pra essa galera aí, né? Galera que tá aí sempre presente. Mandando um abraço lá pro nosso Zé Carlos Quiabo, né?
0: É,
1: um abraço pra ele lá de família. Um abraço lá pro nosso Fabrício, o rei lá de Cambuquira, né?
0: É,
1: sua mãe tá Xaxina, seu pai João Leite, pro nosso Balandinho também, boa noite lá. Boa noite lá pro Carlão no Centenário, né? Boa noite lá pro criador de Maritaga também.
0: Ô, o Ronardão.
1: Boa noite especial lá pra Dona Rosa, né?
0: Dona Rosa.
1: Estimas melhora pra ela, graças a Deus agora tá firme e forte
0: tá
1: já,
0: firme,
1: né?
0: Firme, tá forte.
1: Um abraço também especial
0: aí
1: lá pro São Manel.
0: Opa.
1: Sargento Fabriano, Sargento Genovel, Sargento Manuel também, né? Um abraço lá pro nosso Thiago Oliveira, né? A Oliveira disse que hoje não tá trabalhando não, que agora tá de folga, que tá chovendo, né?
0: Tá na fordança?
1: Dizer que a terra fica muito pesada. Dizer que não tem condição de carregar não, né? Me ajuda aí.
0: Ei, dou conta,
1: abraço
0: não.
1: Lá pro nosso disco também, né? Daqui a pouco ele passa por aí. Abraço.
0: Verdade.
1: Lá pro Dona Marli, né? Um abraço também lá pro nosso Evandro, o homem lá de Itajubá. Um abraço lá pro nosso Gilson Silvério, o homem do Chapéu de Lebre.
0: É verdade.
1: Neneco, manda aí pra gente aí, cara. É, com João Mulato Douradinho, violeiro sem viola, tá bom? Ou pode ser com Breno Reis e Marco Viola.
0: Beleza,
1: também. Qualquer
0: boa,
1: um dos dois
0: vamos
1: aí que mandar, tá bom?
0: Aqui.
1: Tá bom, meu amigo? Boa noite pra você aí. Vê se leva um cobertor pra esse estúdio aí, meu filho. Senão você vai virar
0: tá
1: pintinho aí.
0: O arginho tá quente.
1: Um abraço, meu amigo. Boa noite. Fica com Deus aí. Você e todos os ouvintes.
0: Abraço, queridão. Não, o arginho hoje tá quente, rapaz. Não é nego, o barro hoje tá só de sandália. É, tô aqui descalço, tô de chinela havaiana. Ah, não pode falar o nome da chinela, não vai propaganda. Nós tá de chinelo de dedo, pronto.
2: Só sei que é bom demais.
0: Agora eu vou lá em Três Corações falar com meu amigo Zé Braz. Boa noite, Zé.
3: Alô, Neneco Barros. José Braz, aqui de Três Corações, Vila Gessé.
0: Boa noite, Zé.
3: Pedi três músicas pra você aí.
0: Prega um pouco aí.
3: Com a Rosana.
0: Rosana.
3: Nenhum toque.
0: Nenhum toque,
3: tá bom?
0: Boa.
3: Com a Rosana,
0: beleza.
3: Nenhum toque. Com Marvin Gaye.
0: Meu Jesus, sem falar.
3: Last Get On.
0: Marvin Gaye,
3: Last Get On.
0: É, não sei bom falar, não, Zé.
3: E com Creedence.
0: Ai, Jesus.
3: Have you ever.
0: Ai, seen minha Nossa Senhora.
3: Vem.
0: Rapaz de Deus.
3: Have
0: oh,
3: you
0: Zé
3: ever. Vem. Tá bom? Muito obrigado, uma boa
0: beleza,
3: noite, bom programa
0: querido
3: pra você. Felicidades. Um abraço.
0: Ah, Zé, eu só sei falar essa da Rosana aí. O restante eu não sei nem pronunciar. Mas nós vamos achar aqui, viu, Zé? Nós vamos botar esse povo pra cantar pra nós em inglês. É, esse povo canta bonito, ué. Meu amigo Quiabo, boa noite, Zé Carlos. Zé Carlos Quiabo, prega o muque aí.
4: Ô, Neneco Barro, boa noite.
0: Boa noite.
4: Como é que tá as coisas com você, meu grande amigo?
0: Boa noite,
4: espero
0: bom
4: que esteja
0: demais,
4: tudo bem,
0: é...
4: meu grande amigo.
0: Graças a Deus, ô,
4: gente
0: tá
4: finíssima,
0: bom.
4: Deixa eu falar uma coisa pra você. Pedi duas músicas pra você hoje novamente.
0: Prega o mug, então.
4: Você pode fazer um favor pra mim de tocar o Meu Pé de Jacarandá.
0: Jacarandá.
4: É, com Valderi e Misael.
0: Valderi e Misael, boa.
4: Aí também o Pé de Cedro com Tibagi e Miltinho.
0: Meu Jesus,
4: se puder fazer esse grande favor
0: do
4: pra nós, eu vou só ficar agradecido com
0: deixa
4: você.
0: Deixa comigo, criatura.
4: Deixa eu falar uma coisa
0: aqui.
4: Você. O Dair ontem fez isso pro lado da carroça, né, né?
0: Pulei da carroça pro Dair ontem.
4: O Dair também, hein?
0: O Dair tá me rendo, ué.
4: O Dair fez você pular da carroça,
0: Jesus,
4: ó.
0: Jesus.
4: Então tá bom.
0: Pulei.
4: Aqui, eu vou mandar essas duas músicas principalmente pra você. Vou mandar lá pro Ivander. Também vou mandar pro Edmar de Volta Redonda.
0: Opa, Ivander
4: vou mandar pro
0: Itajubá.
4: Peixinho, pro Balandino, pra Fabiana lá de Posto de Caldas.
0: Nossa amiga
4: Rádia.
0: Fabiana, né?
4: Vou mandar também pro Fabrício de Cambuquira. Ô, Fabrício, um abração pra você, viu? e pra família também. Que Deus abençoe aí, viu, Fabricinho? Um abraço, quiabo. O Ayrton Primo, meu primaço, pro Lorival e a sua esposa Sônia da Pavicã, o Adelmo, Carlão Paulista, também vou mandar lá pra Dona Rosa, seu Manuel, também vai lá pro Sapinho e Marli, o Tiago Oliveira, Thiagão, o Zé da Égua, também vou mandar lá pro Cassiano, Gilberto Coca-Cola,
0: Gilbertinho, tá, vou mandar sumindo,
4: pro o Osmar Meneguzzi, pro Paulinho do Burro, pro Sargento Crudualdo, pro João Pedreiro, pro Jaime, pro Moisés. Ô, Moisés, um abração pra você aí, viu? Ô, Neneco, aquele rapaz que lá vai pra fazer a feijoada parecida e pôs meu nome também na música aí. Eu esqueci o nome dele, do menino dele lá. Aí eu quero mandar também essas músicas pra ele.
0: Beijo com nós.
4: Falou? Um grande abraço pra todos, que Deus abençoe. Se eu esqueço de alguém, vai me perdoando aí. Olha o que for lembrando, nós vai falando.
0: Com certeza.
4: Deus abençoe cada um de vocês. Um grande abraço, diabo. Fica com Deus.
0: Você, meu. Abraço, meu querido Guiabo. Deus abençoe você também. Obrigado pelo carinho aí, tá? Vai tá junto, misturado. Aí eu tenho notícia boa, pô. O Guiabo falou pra mim que o Adir Sapinho. O Guiabo falou, Neneco. O Adir passou no concurso pra magistrado.
5: Paixão.
0: Olha, rapaz. O Dirce vai virar juiz.
5: Você.
0: Dirce, não é fácil, não, hein, criatura? Diz que vai trabalhar lá. Na vara dos trabalhadores. Lá no fórum, né? Na vara dos trabalhadores, lá em Posto de Carda. Dir, sabia não. O Kiab falou pra mim aqui no off aqui, falou que você passou na prova. Falou que você agora vai trabalhar lá na vara dos trabalhadores, lá em Posto de Carda.
5: Você.
0: E vai levar o Dair também pra trabalhar lá na vara dos meninos do adolescente.
5: Aqui tá bom, mas só.
0: Aqui tá. Alô, Leveco, boa noite! Boa noite! Prego o Muque! Meu amiguinho
6: boa noite,
0: Fabrício!
6: Leveco, tudo bem com você?
0: Fabrício, tô bom demais, criatura!
6: Como é que passou o dia trabalhando?
0: Bastante, Fabrício. Eu agarrei na roça, vai aqui.
6: Bem!
0: Eu capinei mais ou menos uns 690 pés de café hoje.
6: A música, o último julgamento, o padre Alessandro Campos.
0: Alessandro Campos.
6: Ofereço pra você, pra Estelinha, pra Tia André, pro seu Benedito, pro Quiapa, pra Dona Rosa. O meu tio
0: Washington. O titio Washington, beleza.
6: O Balandino
0: tá sumido, viu, Fabrício? Eu tô com saudade dele, ele tá sumido.
6: O tio Zé Carlos, o Quiabo.
0: Beleza.
6: Vai também pro Pedro Abílio da Rádio Itatiaia.
0: Ah, o nosso amigo Pedro Abílio, né, da Rádio Itatiaia.
6: Mas o meu time,
0: ai,
6: né,
0: Jesus, o Galo ganhando, ó, espia.

0: Márcia.
1: Beleza.
0: Pra tia Jerusa, pra tia Joyce. Aqui tá bom, mas só falta você. Aqui pro tá tio bom, João Lins.
1: Aê, tio João Lins.
2: 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Aqui tá bom, mas só falta
0: o Carlão
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0: De São Paulo.
1: Carlão de São Paulo.
0: Vai também. Meu bem querer. Pra Maria Antônia.
1: Dona Maria Antônia. Nem Antônia não, né? Com Antônia. Dona Maria Antônia, lá de Cambuquira.
0: Vai pra mais uma pessoa especial.
1: Então prega o Mug aí, vai lá.
0: O Edmar Batista.
1: Edmar Batista, lá em Volta Redonda.
0: O Dair Batista.
1: O Dair também, Derzão, ué. Ô, Derzão Marvado, prega o Mug aí.
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0: Ofereço também pro Toninho.
1: Toninho, boa noite pra você, criatura.

0: pro meu pai Jolete, pra minha mãe tá assistindo, Fabrício de Cambuquira.
1: Prego o muco, Fabrício!
0: E pro Thiago Reis, pro Adilson Sapinho.
1: Sapinho também. Ele agora é juiz, lá em Poço de Caldas, tá lá na vara dos trabalhadores.
0: O Thiago Oliveira, o Tavão da Música Sertaneja.
1: É, Thiagão Oliveira, lá em Laranjeira City.
0: E pro meu pai, Jolente, pra minha mãe, Tessatinha, Fabrício de Cambuquira. Pega o muque daí, que eu pego o muque de Camargo.

0: Boa noite, meu querido companheiro. Tá sempre coladinho comigo. Um abraço pra você, meu amigo Sidney. Alô, Neneco, boa noite. Forte abraço pra você, do amigo Sidney. Neneco, manda pra gente manda pra gente duas músicas de João Mineiro e Marciano.
1: Tá bom, mas só falta.
0: Beleza. Vestido de noiva e viciado em você. Obrigado, Nego. Deus abençoe você, sua família. Ótima noite para você, para os ouvintes da melodia. Que Deus abençoe a todos nós. Fica com Deus, meu amigo. Até amanhã, se Deus quiser. Prega o mug daí, Nené, que eu tô pregando o mug de cá.
1: Aqui tá bom demais, mas tá faltando.
0: Abraço, Sidney.
1: Será que é amor?
0: Quem mais manda um oi pra nós? Vamos chacoalhar pelo balangal beijo.
1: Que é bom.
0: Alô, Neneco, boa noite.
2: Boa noite, Neneco Barros, meu
0: Joana.
2: Amigo. Prega o mute aí, companheiro. Alô, Neneco. Até que enfim, a chuva deu, abrandou um pouquinho, viu?
0: Abrandou,
2: rapaz,
0: pai,
2: foi nós, feio. Hein? Deus me livre, só. Inclusive, a mulher de branco, aquela que você gosta
0: Borda.
2: Dela, aquela.
0: Sartei de banda.
2: Cadê o Mar da Alzira?
0: Não.
2: Gosta mais da conta de tempestade, chuva?
0: Não, ih, rapaz.
2: Aí mandou um recado aqui, disse que acabou que andando na chuva também, que a tempestade dá, ela quer pra levar pra casa.
0: Sartei de banda, borda.
2: Se tiver com vontade aí, pode ir, viu?
0: Ui.
2: Não vai ser nada, não. Boa programação aí.
0: Obrigado,
2: pra você e sua equipe, meu irmão. Toca uma moda pra nós aqui, manda pra nós aqui
0: do condomínio.
2: Limpas do Campo. Uma moda daquelas antigas do Dom e Ravel. Vamos ver se é bom pra achar mesmo uma moda que é boa. Vamos lá.
0: Boa lá, hein?
2: Fica com Deus aí, meu irmão. Um abraço grande.
0: Tem uma boa dele lá. Obrigado, o homem do campo. É o que nós devemos muito pro homem do campo, não é verdade?
1: Você, meu bem que...
0: Abraço pra você, meu queridão. Meu amigo Joana, Ju, Carol. A galera lá no condomínio Tolima do Campo. Obrigado pelo carinho, viu? Oi, boa noite, vamos que vamos, minha amiga Pauliana. Boa noite, Pauliana.
3: Ô, Neneco, boa noite. Aqui, mas a abertura do programa ficou ajeitada demais da conta. Eu gostei, viu?
0: É.
3: Ótima quarta-feira pra você, pra todos os ouvintes.
0: Obrigado,
3: e, por favor, meu amigo querido, toca pra mim hoje... Ai, Jesus Cristo. Lourenço e Lorival, ainda se chamou, porque eu sou apaixonado nessa dupla, e são bons, que são muito antigos, né?
0: São.
3: Se tiver por aí, você toca pra mim, por favor. Obrigada, boa noite. Fique com Deus.
0: Deixa com nós, Pauliana.
4: Oi, Neneco.
0: Oi.
4: Oi, Neneco.
0: Meu Jesus.
3: Esse daí é o José Ricardo, que fez 8 anos.
4: Opa. E a Luísa.
3: E a Luísa, que fez 3 aninhos.
0: Ei, Zé Ricardo. Abraço pro Zé Ricardo, abraço pra Luísa, né, que tá ali coladinha com o Neneco Barro. Abraço pra vocês aí, viu? Hora que for só pra vela aí, comer um pedaço de bolo aí, chama nós, viu? Eu vou. E eu gosto de bolo e guardo aquele coronazinho 507.
1: Aqui tá...
0: Ah, não, 507 não tem mais, não.
1: Aqui tá bom, mas só falta...
0: Mas bom demais da conta, querido. Dá um que suco baleinha.
1: Aqui tá bom, mas só...
0: Amém. Alô, Neneca, a Lucelina do Rinaldi. Neneco, manda pra mim duas camisas. Se der, manda também um bar da esquina.
1: Angelina!
0: Abraço pra você, minha querida. Vou mandar pra você duas camisas e o bar da esquina.
1: Tá,
0: e eu vou junto. Vestir uma camisa dessa aí e beber uma lá no bar da esquina.
1: Será que é amor?
0: Beleza pura, abraço pra você, tamo junto.
1: Talvez.
0: Alô, Neneco, boa noite, é o Márcio de Eloy Mendes. Neneco, gostaria de pedir uma música no Banco da Praça. Essa noite maravilhosa, e vou oferecer pra você, pra sua família, pra minha esposa Edna, meu filho João Miguel, pro Fabrício de Cambuquira, pra família dele. É o Márcio de Eloy Mendes. Manda pra minhas filhas também, a Elisa e a Emily.
1: Pra você...
0: Elisa, Emily, um abraço pra você.
1: Que tá bom, mas só falta.
0: Abraço pro papai Marção.
1: Falta você. Aqui tá bom.
0: E um abraço pra esposa do Marção aí, rapaz, lá em Eloy Mendes. É, a dona Edna. Um abraço pro João Miguel também, viu?
1: Rebola, trem, Silvão.
0: Minha amiga Silvânia, boa noite.
5: Olá,
6: boa noite, Neneco Bar. Manda uma música para Silvano, velho da velha porteira, oferecendo, está oferecendo lá pro Sidão, oferecendo lá pro Balandino, está oferecendo lá para o Quiabo também, o Zé da Ego, o Zé da Maritaca, criador de Maritaca, para você da Rádio Melodia, tua família.
0: Obrigado,
6: Balandino, Fabrício, a família. E também o Sidão aqui no Jardim, a hora que ela está oferecendo. E eu também estou oferecendo para todos os ouvintes da Rádio Melodia FM. Estou oferecendo lá para o Marcelo Violeiro, que está ouvindo a programação todos os dias. Está gostando lá, viu? Viu? Mexe com ele lá para mim, viu, Naneco? Alô, Marcelo Violeiro, vamos tocar violão, tá ok? E também lá para a família do Fabrício também, para o Fabrício. E lá para a beirada do Rio, Marli. Estou oferecendo para a Marli, com a Madre Urbana, o Bigode na rua Rio de Janeiro, e
5: a Juscelina.
6: A Juscelina, a Maria, tudo lá, tá ok? E oferecendo tudo lá por, como é que chama, São Paulo, lá do clube de, como é que chama lá? O clube, né, vai lá? Lá pela assistência, lá, como é que chama o povo lá?
5: João Cavaco,
6: também nosso amigo... Todo mundo que está ouvindo lá de Paraguaçu, eu esqueço o nome não, você pega com ele, como é que chama?
5: A Rosimeira.
6: A tia Rosimeira também. Para todo mundo, hein? Tá ok, Nené?
0: Prega um pouco daí
6: que eu prego. Eu queria ouvir Velho da Porteira para Silvana e
5: Velha
6: queria.
5: Velha Porteira.
6: E também queria ver pro Fabrício lá. É o Santo Sete Canto da Casa, tá ok?
0: Beleza.
6: E queria também, Nené, que você pudesse fazer um favor para me mandar para todos os ouvintes que estão ouvindo, hein? Aquela música, ela...
5: Neneco.
6: Oi?
5: Pro Neneco.
6: Fala aí que você quer
5: falar. E pro Neneco.
6: Viu, Neneco? Pra você também, Silvana, tá mandando, hein? E quer mandar lá pra todo mundo aí essa música, hein? É... Quando em minha tarde eu olho da janela e vejo a tua imagem, dona do meu destino, que
0: beleza,
6: chama, hein?
0: Porra,
6: tá ok?
0: Beleza.
6: E é só isso, Neneco. E também lá com o Madre Urbana. E pediu pra mim também, a mulher do Barreto lá, que é minha sobrinha, o primo meu lá, Barreto, e a mulher dele, a Edna, também tá ouvindo a programação. Falou, Neneco?
0: Beleza.
6: Prega o muco daí que eu prego de cá. Ô, potência. E o Marcelo Violeiro, não esquece dele lá não.
0: Você, meu... Abraço pra você, pra Silvana, pro Marcelão Violeiro. Abraço pra dona Edna, né, esposa do nosso querido companheiro aqui de Rádio Melodia. É o Barretão. O Barretão tá fazendo farda, viu, criatura?
1: Aqui tá bom, mas...
0: Deus abençoe você. Dona Edna, um abraço pra senhora, tá bom? Alô, Neneco, boa noite. Toca pra nós Miragem e a música Tu. Manda pra nós aqui, manda pra você, pra dona Rosa, seu Manuel... Pra toda a nenecada esparramada por essa mundão de Deus aí. Ótima noite pra você. Fica com Deus aí, meu amigo. Aô, ferramenta. Valeu, Laene. Abraço pra você.
1: Tchau, obrigado.
0: Vamos sortar uma moda aqui já. Eu volto pro Zap Zap. Tem muita gente pra me botar no ar aqui. Vamos lá.

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